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acho que a gente faz parte de um grande teatro. Cada um tem o seu papelzinho e cada um tem o seu coringa gravado, guardado dentro da manguinha aqui, para fazer a sua canastra na hora precisa. Então, na medida em que isso possa ser feito, a gente preserva alguns dados para o futuro, que ninguém apupa.

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Ser artista não é querer estar na moda, é olhar à roda e ver o mundo inteiro ser verdadeiro. Não é olhar para fora enquanto não se olha para dentro, não ser cinzento, não ser perfeito, bem vestido ou requintado, mas trazer o bem ao peito. É ser inteiro, ser imperfeito, delicado, por vezes desafinado. E daí? Não é o quase estar perfeito que faz a obra ter sentido, é sentir no ventre o filho. É correr com todo destino, onde todos estão sentados, é fazer o pino, ser desalinho, viver o perigo de ser fora do baralho. 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É ser chão, ser emoção, ser coisa nenhuma. O artista quando morre não se esfuma, torna-se vida na voz de quem fica. Que coisa bonita na tua voz, Rita, na voz das pessoas, nessa paz que entoas. És manual de emoções, isso é tanto. Não há manual de instruções que explique esse espanto. Ser artista, que coisa bonita. Obrigado, Rita.

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0: São 7 horas. 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
1: Bom dia. Boa sexta-feira.
2: 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Um acontecimento histórico por cada um dos 365 dias do ano. Os dias da história. Uma compilação de Paulo Jorge de Sousa Pinto com edição de Daniel Vieira. 3 de julho, 324. Batalha de Adrianópolis, na atual Turquia. Adrianópolis é o antigo nome da atual cidade de Edirne, na Turquia, junto à fronteira com a Bulgária e a Grécia. Foi nos seus arredores que teve lugar, neste dia, uma batalha que opôs as forças dos imperadores romanos do Ocidente e do Oriente, respectivamente, Constantino e Licínio. O confronto ocorreu após a passagem de Constantino pelo rio Ebro, hoje chamado Maritsa, sem ser detectado. Apesar da superioridade do seu exército, que pode ter excedido os 150 mil soldados, Licínio foi surpreendido e as suas forças foram dizimadas. Segundo o historiador Zósimo, as suas baixas ascenderam a mais de 30 mil homens. Foi uma das mais importantes batalhas do século IV, e o confronto decisivo da Guerra Civil que então dividia o Império Romano. Constantino e Licínio haviam partilhado o poder imperial e trabalhado em estreita colaboração ao longo de vários anos. Esta aliança foi selada com o casamento de Licínio com uma meia-irmã de Constantino, em 313, quando dividiram o Império entre ambos e emitiram em conjunto o célebre Edito de Milão, que concedeu liberdade de culto aos cristãos. No entanto, as relações degradaram-se rapidamente e em 314 deflagrou o primeiro conflito, que foi provisoriamente suspenso e posteriormente retomado. Apesar da esmagadora derrota de Licínio no campo de batalha, a guerra não estava ainda terminada. Seguiu-se a ofensiva de Constantino sobre Bizâncio e uma batalha naval no Estreito do Bósforo, onde obteve a vitória final. Licínio foi feito prisioneiro, mas só foi executado no ano seguinte, alegadamente por preparar uma conspiração para tomar o poder. O seu nome foi declarado infame e foram destruídas todas as suas estátuas e imagens. Com a vitória definitiva, Constantino reunificou as duas partes do Império e assumiu o poder total. No entanto, esta solução não sobreviveu à sua morte, em 337, após a qual o poder voltou a ser partilhado entre vários Augustos e Césares. E, em 395, as duas partes do Império Romano separaram-se definitivamente. Os dias da história.
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Começamos com o carneiro. Hoje pode resolver uma situação que o preocupa. Veja lá que sorte. Touro, é um bom dia para o amor, terá domínio na esfera sentimental. Gêmeos, hoje pode ter uma vitória num projeto. Ai, que bom, que maravilha. Caranguejo, anda muito agitado, acalme o seu coração. Como é que faz? Respire fundo, faça assim. Pelo menos umas 7 vezes seguidas. Pronto, já está. Leão, a nível profissional é um bom dia para trocar ideias, seja com quem for. Virgem, anda aí com uma certa tristeza. Anime-se, meu angelino, não o quero ver assim. E vamos continuar com balança. Hoje pode viver momentos felizes junto a quem mais ama. Escorpião, atenção, pode ter de enfrentar uma possível derrota. A vida é assim. A derrota de hoje, você pode transformá-la na vitória da manhã. Veja que eu estou-lhe a falar quem sabe das coisas. Não estou a dar bitaites, está bem? Força! Sagitário, é um bom dia para avançar com as suas ideias. Bora lá! Capricórnio, hoje poderá desenvolver novos projetos. Coisa boa! Aquário, hoje é um bom dia para telefonar um amigo, a quem você gosta. Portanto, fale com as pessoas que estão distantes. Peixes, hoje pode receber notícias inesperadas. E então, você agora quer saber, que eu cheguei ao fim, quais são os signos mais favorecidos e os menos favorecidos. Muito bem. Então, os signos que estão melhor hoje são Touro e Gêmeos. E aqueles que estão assim piores e menos favorecidos são Caranguejo e Virgem.

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6: O que está a acontecer na região agora mesmo no bloco da Informação Regional. O município de Vouzela mantém em vigor, desde 2024, um conjunto de medidas estratégicas de apoio à natalidade e à parentalidade, desenhadas para combater o envelhecimento demográfico e fixar jovens famílias no concelho. Estes apoios financeiros, de natureza pontual, destinam-se a aliviar o orçamento familiar através da comparticipação direta de despesas essenciais efetuadas com os recém-nascidos. O incentivo visa cobrir a aquisição de bens e serviços considerados indispensáveis nesta fase inicial da vida, tal como produtos de higiene, vestuário, alimentação e cuidados de saúde. O processo de candidatura foi simplificado e desmaterializado para maior comodidade dos munícipes, devendo o pedido ser formalizado por via digital através dos serviços online da Câmara Municipal de Vouzela. Os interessados em beneficiar deste programa de apoio social podem consultar as condições de elegibilidade, os critérios de atribuição e os prazos em vigor através do regulamento oficial disponibilizado na página da autarquia. Com esta medida contínua, a autarquia de Vouzela reforça o seu compromisso de proteção social e estímulo à coesão demográfica no interior do país. O Complexo Municipal de Piscinas de Carregal do Sal já reabriu ao público para o início de mais uma época balnear, oferecendo um espaço destinado ao lazer, desporto e convívio ao ar livre. O equipamento conta com piscina descoberta, tanque de saltos, chapinheiro infantil, um campo de areia e cerca de 6 mil metros quadrados de relvado. A Câmara Municipal salvaguarda que o edifício da piscina interior se encontra em obras de requalificação, pelo que poderão surgir alguns constrangimentos durante a utilização do espaço. O complexo funciona de terça-feira a domingo, das 13h30 às 19h30, encontrando-se encerrado aos feriados. A Câmara Municipal de Carregal do Sal convida toda a população a visitar o renovado Complexo Municipal de Piscinas e a aproveitar uma época balnear marcada pela diversão, pelo desporto e pelo convívio em família. Oliveira de Frades, auto-intitulada a capital do frango do campo, prepara-se para acolher as festas do concelho de 2026, com mais uma edição do Festival do Frango do Campo, que decorrerá entre os dias 15 e 19 deste mês de julho, com entrada livre. Organizado pelo município de Oliveira de Frades e com o patrocínio principal da Campo Aves, o certame promete celebrar o sabor autêntico da tradição gastronómica da região no centro de Portugal. À mesa, o grande rei da festa será o frango, confeccionado de variadas formas que vão desde o tradicional frango no churrasco até ao clássico arroz de cabidela. Conforme detalhado no cartaz oficial divulgado pelo município, a animação musical contará com nomes imperdíveis do panorama nacional ao longo dos 5 dias de festa. O programa arranca na quarta-feira, dia 15, com os Vizinhos, a banda Refugo e o DJ The Boss, seguindo-se atuações de Blue Eye, Zanova, Snails e DJ DJ Johnny the Bass na quinta-feira, dia 16. A fadista Sara Correia sobe ao palco na sexta-feira, acompanhada pelas Divas and Friends e pelos DJs Guest e Rocha the Rocks, abrindo caminho para o concerto de Matias Damásio no dia 18, sábado, que contará ainda com os DJs Funk, The Rolls e Bass. O encerramento do festival no domingo, dia 19, ficará marcado pela presença do programa Domingão, da SIC, pela atuação de João Pedro Paes, pela música do DJ João C e por um espetáculo piromusical. Será assim o Festival do Frango do Campo, em Oliveira de Frades, entre os dias 15 e 19 deste mês de julho. O parque de estacionamento do Pavilhão Municipal de São Pedro do Sul vai transformar-se entre os dias 9 e 11 de julho no grande palco de mais uma edição dos emblemáticos Jogos Sem Fronteiras. A iniciativa promete trazer muita animação, rivalidade saudável e espírito de comunidade ao concelho através de um conjunto de provas desportivas e lúdicas que testarão a destreza e o trabalho de equipa dos participantes. A competição amigável será disputada por várias equipas locais, existindo a recomendação de que estas representem preferencialmente as suas respectivas freguesias. De acordo com as normas da organização, cada formação deve ser constituída por 12 elementos, 6 homens maiores de 18 anos e 6 mulheres maiores de 16 anos. Os munícipes interessados em aceitar o desafio e defender as cores da sua terra devem dirigir-se à junta de freguesia da sua área de residência para proceder à inscrição. Está concluída a informação regional. Continuação de uma ótima sexta-feira.
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0: Vamos agora saber, junto do Instituto Português do Mar e da Atmosfera, quais são as previsões do estado do tempo para sexta-feira, 3 de julho. Previsão de tempo quente com céu pouco nublado ou limpo, vento fraco a moderado até 25 km/h do quadrante leste, soprando moderado a forte até 45 km/h nas terras altas, em especial até ao meio da manhã e também a partir do final da tarde. Prevê-se subida da temperatura, em especial da mínima e no litoral oeste. As máximas previstas são de 32 graus para Faro, 38 para o Porto, 39 para Lisboa, 40 para Coimbra e 42 para Santarém.
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Ricky Martin acaba de lançar Estranho, uma nova versão em português do seu clássico de 1995, Te Estranho, Te Olvido, Te Amo. Numa colaboração especial com o cantor brasileiro Luan Santana. Mais de 30 anos após o lançamento original, uma das baladas mais marcantes da carreira do artista porto-ricano ganha uma nova abordagem musical, incorporando momentos de sertanejo e manejas de ouvido. A canção preserva a emoção e a mensagem intemporal que fizeram do tema um dos favoritos dos fãs ao longo das décadas.

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2: 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Por último, há as embalagens de 12 preservativos, especialmente indicadas para casados. 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
1: Olá, boa sexta-feira, boa entrada em fim de semana. O Dia Internacional Sem Sacos de Plástico ocorre a 3 de julho. Estima-se que um cidadão na Europa consome cerca de 500 sacos de plástico por ano, que acabam no lixo ao fim de meia hora de utilização ou então no meio ambiente, criando-se vastas ilhas de lixo plástico nos oceanos, 80% da poluição marinha. Como os animais confundem o plástico com alimentos, eles acabam por morrer pela ingestão de plástico. Os sacos de plástico são constituídos por resinas tóxicas, oriundas do petróleo, e levam cerca de 500 anos a decompor-se. Apesar da gravidade da situação, apenas 2% da população recicla sacos plásticos. Hoje damos os parabéns a um cantor, compositor e músico multi-instrumentista brasileiro. Chama-se Silva. Faz 38 anos. Silva lançou em 2012 o primeiro EP, com 6 canções, focado no indie pop. Em 2016, redirecionou a sua carreira para a MPB e lançou a turnê Silva Canta Marisa, com o repertório de Marisa Monte. Não é.

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1: Olá pessoal, sejam bem-vindos a mais um Cuidado que ele está na cozinha. Eu sou o Emanuel Moura e hoje vou trazer-lhe mais uma receita extraordinária, incrível e maravilhosa. Senhoras e senhores, meninos e meninas, hoje vou apresentar a todos frango à camponês. Ah, pois é, é um delicioso frango à camponês com uma mistura de temperos incrível. Portanto, vamos aos ingredientes e não vamos perder mais tempo com isto. Senhoras e senhores, que vamos começar a apontar. Primeiro precisamos de um frango do campo, mais ou menos com 1,5 kg, 3 colheres de sopa de tempero para frango, uma laranja, 2 limões, 2 colheres de sopa de azeite, 0,5 kg de ananás, 400 gramas de cebolinha para assar, uma colher de chá de sal, tomilho, alecrim e pimenta moída. Tudo quanto baste. Vamos à preparação, isto vai ser lindo! O frango é do campo, portanto é à camponês, ok? Bem, se o frango tiver sido criado na cidade, é um frango à citadina. Mas neste caso é um frango à camponês, ok? Precisamos de um frango robusto e por isso vamos começar com ligar o forno a 180 graus. Lavamos o frango, enxugamos o frango com papel de cozinha e vamos começar a pincelá-lo com o tempero. No interior, vamos colocar a laranja e o limão cortados em gomos e vamos dispor o dito frango num tabuleiro untado com um pouco de azeite. Levamos ao forno durante cerca de 30 minutos. Depois, enquanto o franguinho está no forno, cortamos o ananás em cubos, descascamos as cebolinhas e envolvemos bem e temperamos com sal. Colocamos esta mistura no tabuleiro à volta do frango, 30 minutos após o início da cozedura e deixamos assar durante mais 30 minutos. Por fim, juntamos o sumo do restante limão, o restante azeite, adicionamos uma mão cheia de tomilho e alecrim, temperamos com um pouco de pimenta e regamos a mistura de ananás e cebola com este molho. Já lhe está a crescer água na boca, não é? Vai ficar de comer e chorar por mais. Eu sei que foi muita informação de repente, mas se quiser voltar a ouvir esta receita, vá ao podcast da sua rádio. Isto vai ser lindo e maravilhoso. Eu hei de voltar depois para mais uma receita incrível. Tchau!
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13: O que está a acontecer na região agora mesmo no bloco da informação regional. O incêndio rural que se flagrou no concelho de Vouzela alastrou-se para o distrito de Aveiro e está a afetar várias populações isoladas. O fogo, que se desenvolve com 5 frentes ativas e uma grande intensidade, já causou pelo menos 7 feridos ligeiros, 6 dos quais são agentes da Proteção Civil e bombeiros que atuavam na região de Viseu. Devido aos ventos muito fortes e às condições meteorológicas adversas, as chamas propagaram-se rapidamente e estão a afetar gravemente o concelho de Águeda, avançando desde as zonas serranas até às proximidades da área urbana da cidade. Para fazer face à gravidade da situação, foi mobilizado um forte contingente que, por volta das 7:30 desta manhã, já contava com mais de 880 operacionais, apoiados por 277 veículos terrestres e um meio aéreo. Segundo o comandante António Ribeiro, da região de Aveiro, as equipas de socorro estão a concentrar esforços significativos nas operações de combate para conseguir salvaguardar os bens e garantir a proteção das populações que se encontram isoladas devido ao avanço das chamas. O município de Vouzela mantém em vigor, desde 2024, um conjunto de medidas estratégicas de apoio à natalidade e à parentalidade, desenhadas para combater o envelhecimento demográfico e fixar jovens famílias no concelho. Estes apoios financeiros, de natureza pontual, destinam-se a aliviar o orçamento familiar através da comparticipação direta de despesas essenciais efetuadas com os recém-nascidos. O incentivo visa cobrir a aquisição de bens e serviços considerados indispensáveis nesta fase inicial da vida, tal como produtos de higiene, vestuário, alimentação e cuidados de saúde. O processo de candidatura foi simplificado e desmaterializado para maior comodidade dos munícipes, devendo o pedido ser formalizado por via digital através dos serviços online da Câmara Municipal de Vouzela. Os interessados em beneficiar deste programa de apoio social podem consultar as condições de elegibilidade, os critérios de atribuição e os prazos em vigor através do regulamento oficial disponibilizado na página da autarquia. Com esta medida contínua, a autarquia de Vouzela reforça o seu compromisso de proteção social e estímulo à coesão demográfica no interior do país. O Complexo Municipal de Piscinas de Carregal do Sal já reabriu ao público para o início de mais uma época balnear, oferecendo um espaço destinado ao lazer, desporto e convívio ao ar livre. O equipamento conta com piscina descoberta, tanque de saltos, chapinheiro infantil, um campo de areia e cerca de 6 mil metros quadrados de relvado. A Câmara Municipal salvaguarda que o edifício da piscina interior se encontra em obras de requalificação, pelo que poderão surgir alguns constrangimentos durante a utilização do espaço. O complexo funciona de terça-feira a domingo, das 13h30 às 19h30, encontrando-se encerrado aos feriados. A Câmara Municipal de Carregal do Sal convida toda a população a visitar o renovado Complexo Municipal de Piscinas e a aproveitar uma época balnear marcada pela diversão, pelo desporto e pelo convívio em família. Oliveira de Frades, auto-intitulada a capital do frango do campo, prepara-se para acolher as festas do concelho de 2026, com mais uma edição do Festival do Frango do Campo, que decorrerá entre os dias 15 e 19 deste mês de julho, com entrada livre. Organizado pelo município de Oliveira de Frades e com o patrocínio principal da Campo Aves, o certame promete celebrar o sabor autêntico da tradição gastronómica da região no centro de Portugal. À mesa, o grande rei da festa, festa será o frango, confeccionado de variadas formas que vão desde o tradicional frango no churrasco até ao clássico arroz de cabidela. Conforme detalhado no cartaz oficial divulgado pelo município, a animação musical contará com nomes imperdíveis do panorama nacional ao longo dos 5 dias de festa. O programa arranca na quarta-feira, dia 15, com os Vizinhos, a banda Refugo e o DJ The Boss, seguindo-se atuações de Blue Eye, Zanova, Snails e DJ Johnny The Bass na quinta-feira, dia 16. A fadista Sara Correia sobe ao palco na sexta-feira, acompanhada pelas Divas and Friends e pelos DJs Guest e Rocha The Rocks, abrindo caminho para o concerto de Matias Damásio no dia 18, sábado, que contará ainda com os DJs Funk, The Rolls e Bass. O encerramento do festival no domingo, dia 19, ficará marcado pela presença do programa Domingão, da SIC, pela atuação de João Pedro Paes, pela música do DJ João C e por um espetáculo piromusical. Será assim o Festival do Frango do Campo em Oliveira de Frades, entre os dias 15 e 19 deste mês de julho. O parque de estacionamento do Pavilhão Municipal de São Pedro do Sul vai transformar-se entre os dias 9 e 11 de julho no grande palco de mais uma edição dos emblemáticos Jogos Sem Fronteiras. A iniciativa promete trazer muita animação, rivalidade saudável e espírito de comunidade ao concelho através de um conjunto de provas desportivas e lúdicas que testarão a destreza e o trabalho de equipa dos participantes. A competição amigável será disputada por várias equipas locais, existindo a recomendação de que estas representem preferencialmente as suas respectivas freguesias. De acordo com as normas da organização, cada formação deve ser constituída por 12 elementos, 6 homens maiores de 18 anos e 6 mulheres maiores de 16 anos. Os munícipes interessados em aceitar o desafio e defender as cores da sua terra devem dirigir-se à junta de freguesia da sua área de residência para proceder à inscrição. Está concluída a informação regional. Continuação de uma ótima sexta-feira.
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0: Vamos agora saber, junto do Instituto Português do Mar e da Atmosfera, quais são as previsões do estado do tempo para sexta-feira, 3 de julho. Previsão de tempo quente com céu pouco nublado ou limpo, vento fraco a moderado até 25 km/h do quadrante leste, soprando moderado a forte até 45 km/h nas terras altas, em especial até ao meio da manhã e também a partir do final da tarde. Prevê-se subida da temperatura, em especial da mínima e no litoral oeste. As máximas previstas são de 32 graus para Faro, 38 para o Porto, 39 para Lisboa, 40 para Coimbra e 42 para Santarém.
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Rumia regressa com BB If You Have Me. Primeiro tema inédito desde o lançamento do seu segundo álbum, editado em abril do ano passado. Um disco que marcou uma nova etapa na carreira da artista e impulsionou uma digressão internacional que passou por Portugal, Espanha, Alemanha, Japão e Coreia do Sul. Assente num universo pop emocionalmente intenso, BB If You Have Me explora a obsessão, o desejo e a projeção emocional sobre alguém desconhecido.

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Dizem que o amolador anuncia transformações. 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A sorte de uns, mas o azar de outros.

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1: Bom dia, boa sexta-feira.
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3: Esta biografia contou com a colaboração de Maria Teresa Horta e percebe-se ao longo destas páginas um olhar íntimo e afetivo. Essa cumplicidade ajuda-nos a compreender melhor a complexidade do pensamento de uma das mulheres mais fascinantes das letras portuguesas. O livro embarca-nos numa viagem pela vida da poetisa, jornalista e ativista, ligando a experiência pessoal e a criação literária ao contexto histórico-político. Para a compreender, é necessário mergulhar nos abismos da relação com a mãe e na incompreensão de um pai emocionalmente distante, na importância da avó Camila e do seu legado feminista e na ferida profunda deixada pela separação dos pais. Na juventude, lança-se nos braços da escrita e descobre a poesia como uma urgência física, uma força indomável em torno da qual tudo se organiza e se funde. Na sua obra, há uma ruptura com os cânones, não se deixando prender a convenções, e nela a mulher passa a ocupar, sem mediações, o centro do erotismo e do desejo. Um gesto literário que rapidamente se torna político. Depois de um casamento falhado e de uma tentativa de suicídio, encontra em Luís de Barros aquele que viria a ser o grande amor da sua vida. Enquanto figura pública, a sua imagem torna-se indissociável da coragem na luta pelos direitos das mulheres. A participação nas novas cartas portuguesas e o envolvimento no movimento feminista granjearam-lhe silenciamentos e hostilidade, tanto em ditadura como em democracia. Este livro dá-nos, assim, o retrato de uma mulher multifacetada em quem as palavras liberdade e desobediência assumem um peso singular no panorama nacional.
4: O episódio de hoje foi sobre o livro A Desobediente, biografia de Maria Teresa Horta, de Patrícia Reis, da editora Contraponto, e contou com a leitura do podcast de Luís Filipe Borges, que é escritor. Boas leituras!

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1: Título original Das Model, versão em inglês The Model, é uma música do álbum The Man Machine do Kraftwerk. A canção foi lançada em setembro de 1978 na Alemanha e em dezembro de 1991 no Reino Unido. É escrito pelos músicos Ralf Utter e Karl Bartos, com a artista Emil Schulte a colaborar na letra. Lançada pela primeira vez como single na Alemanha, após a tradução para o inglês, a canção foi incluída no lado B do single Computer Love, lançado em 1981, que alcançou o número 36 nos tops do Reino Unido. Quando DJs de rádio começaram a tocar o lado B, Amy relançou o single em 91, aparentemente contra a vontade da banda, com The Model como lado A. Alcançou o primeiro lugar em fevereiro de 1982 e passou um total de 21 semanas no top 75 da UK Single Chart.

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6: Este é o News Flash com o essencial da informação para esta sexta-feira, 3 de julho. Um incêndio rural de grande intensidade que começou em Vouzela, no distrito de Viseu, alastrou-se ao distrito de Aveiro, afetando gravemente o concelho de Águeda, desde as zonas serranas até próximo da área urbana e deixando várias populações isoladas. O fogo, que avança com 5 frentes ativas, alimentadas por ventos fortes, já causou pelo menos 7 feridos ligeiros, incluindo 6 bombeiros e agentes da Proteção Civil. Para combater a situação e salvaguardar vidas e bens, foi mobilizado um forte contingente que por volta das 7:30 desta manhã já contava com mais de 880 operacionais apoiados por 277 veículos terrestres e um meio aéreo. Marco Lucas, segundo comandante da Proteção Civil das Beiras, em declarações à RTP, dá mais alguns pormenores sobre a ocorrência.
7: Nós durante a tarde tivemos ventos muito fortes em que houve muitas projeções e, como disse muito bem, o incêndio foi-se partindo um bocadinho. E derivado também aqui à orografia e também envolvente toda de haver bastantes aldeias, de haver bastantes casas isoladas, aviários, fez com que também estes meios tivessem que se repartir para salvaguardar essas pessoas e esses bens. Todas as aldeias na frente de chama tiveram elas ameaçadas. Não foi preciso evacuar ninguém, algumas por precauções, retirámos da aldeia mais por precaução, o resto não houve aldeias evacuadas. Temos 8 feridos, um civil, que foi apenas assistido, uma senhora que se sentiu mal, e o restante são operacionais. Desses operacionais foram 3 levados à unidade hospitalar, estamos a falar de 3 feridos ligeiros. Os outros foram todos assistidos aqui sem aparentemente alguma gravidade.
6: De acordo com o Instituto Português do Mar e da Atmosfera, quase todo o território de Portugal continental enfrenta hoje um perigo máximo ou muito elevado de incêndio, encontrando-se em risco máximo praticamente todo o interior norte e centro, além de dezenas de concelhos no Alentejo, Litoral e Algarve. Apenas uma meia dúzia de municípios do litoral escapa a estes níveis mais críticos, num cenário agravado pelo facto de o Governo ter declarado situação de alerta devido às altas temperaturas previstas até segunda-feira, emitindo inclusive despachos de exceção que proíbem a utilização de maquinaria em atividades agrícolas. A GNR deteve um homem de 46 anos suspeito de ter provocado na passada quarta-feira um incêndio em Alfândega da Fé, que deflagrou na aldeia de Cabreira durante os trabalhos de limpeza com uma motorroçadora equipada com disco metálico. O fogo, que se estendeu por 2 frentes ativas nos concelhos de Macedo Cavaleiros e Torre de Moncorvo, obrigou ao corte de uma estrada durante 12 horas e mobilizou mais de 140 operacionais e 10 meios aéreos até ser dominado na madrugada de ontem. O detido é presente hoje ao Tribunal Judicial de Mogadouro para a aplicação das respectivas medidas de coação. À margem de um almoço de debate em Lisboa, o Ministro da Defesa, Nuno Melo, garantiu a prontidão das Forças Armadas para responder à vaga de calor que assola o país, destacando que este ano os militares estarão empenhados não só em ações de prevenção e rescaldo, mas também no combate direto aos incêndios florestais. Como exemplos de maior fluidez e eficácia, o governante apontou o posicionamento permanente de aeronaves P3, C-295 e de um helicóptero Black Hawk na base aérea de Montreal para a detecção precoce de fogos, além de dezenas de protocolos subscritos pelo Exército com autarquias para a realização de patrulhas de vigilância por todo o território nacional. O pior ataque com drones e mísseis russos contra Kiev desde o início da guerra causou pelo menos 30 mortos na capital ucraniana, no âmbito de uma vaga massiva que envolveu o lançamento de 496 drones e 74 mísseis pela Rússia na noite de quarta para quinta-feira. O presidente ucraniano, Volodymyr Zelensky, que visitou o local dos bombardeamentos, acusou Moscou de visar alvos civis para forçar a Ucrânia a renunciar ao seu Estado e garantiu uma retaliação contra o território russo, onde Kiev tem vindo a intensificar ataques cirúrgicos, nomeadamente contra o setor petrolífero. A presidente interina da Venezuela, Delcy Rodríguez, anunciou que o balanço revisto do duplo sismo de magnitude 7.2 e 7.5, que atingiu o norte do país a 24 de junho, ascende agora a 2.595 mortos e pelo menos 12.400 feridos, embora as Nações Unidas estimem que o número de feridos possa chegar aos 50 mil. Numa conferência de imprensa realizada 8 dias após a catástrofe, na qual esteve acompanhada pelo presidente do Parlamento, Jorge Rodríguez, e pelo ministro do Interior, Diosdado Cabello, a governante defendeu a atuação do Executivo e garantiu que 6.462 pessoas foram resgatadas com sucesso. Delcy Rodríguez destacou ainda o apoio de equipas de resgate vindas de 33 países e assegurou categoricamente que nenhuma das vítimas mortais será colocada em valas comuns. Um homem morreu no Hospital Bellevue, em Manhattan, nos Estados Unidos, após se ter imolado ontem em frente à sede das Nações Unidas, em Nova Iorque, num caso que já está a ser investigado pela polícia local. Embora as autoridades não tenham revelado oficialmente o motivo do ato, o jornal New York Post noticiou que o homem segurava uma bandeira tibetana no momento do incidente. A vítima foi posteriormente identificada pela organização não-governamental Campanha Internacional pelo Tibete como Lobga Rangzen, descrito pela organização como um defensor incansável dedicado a sensibilizar a opinião pública para a crise dos direitos humanos na região do Tibete. E foi o essencial da informação nacional e internacional para esta sexta-feira, 3 de julho. Tenha a continuação de um ótimo dia, proteja-se e tenha um bom fim de semana.
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Vamos agora saber, junto do Instituto Português do Mar e da Atmosfera, quais são as previsões do estado do tempo para sexta-feira, 3 de julho. Previsão de tempo quente com céu pouco nublado ou limpo, vento fraco a moderado até 25 km/h do quadrante leste, superando moderado a forte até 45 km/h nas terras altas, em especial até ao meio da manhã e também a partir do final da tarde. Prevê-se subida da temperatura, em especial da mínima e no litoral oeste. As máximas previstas são de 32 graus para Faro, 38 para o Porto, 39 para Lisboa, 40 para Coimbra e 42 para Santarém.

Ricky Martin acaba de lançar Estranho, uma nova versão em português do seu clássico de 1995, Estranho, Te Olvido, Te Amo, numa colaboração especial com o cantor brasileiro Luan Santana. Mais de 30 anos após o lançamento original, uma das baladas mais marcantes da carreira do artista porto-ricano ganha uma nova abordagem musical, incorporando elementos de sertanejo e manejo de ouvido. A canção preserva a emoção e a mensagem temporal que fizeram do tema um dos favoritos dos fãs ao longo das décadas.

0: São 10 horas.
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8: Olá, muito bom dia para todos os ouvintes da VFM. Cá estamos nós para o acompanhar e para o deliciar em mais um programa de rádio aqui na VFM. Vamos começar já de imediato.
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É muito bom estar na sua companhia, levar até si o melhor da música, em especial a música, a nossa música, a música portuguesa, a música tradicional portuguesa e, acima de tudo, a alma da música portuguesa e por terras do nosso país, de Portugal e da nossa região também.

Cantar português é muito bom, ouvir música da nossa região ou do nosso país num programa de rádio, porque normalmente há muitas rádios que enveredam pela música estrangeira. Essa é que é boa, essa é que se ouve, essa é que os ouvintes gostam. Não sei, olha, eu não gosto muito.

Vamos então iniciar a nossa seleção musical. Está bem assim? Está? A nossa seleção musical, que é uma maravilha.

Certo é certo, certíssimo, que dois santos já lá vão, já estão de férias, o Santo António e o São João. Estamos na reta final do São Pedro. São Pedro que estamos ainda a comemorar, o São Pedro. E, portanto, a música ouve-se em qualquer altura do ano. E de Almeirim vamos até Évora. Alentejo, uma cidade linda, bonita no Alentejo.

0: E de Évora vamos até aonde?
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Porto Santo, a voz de Max. E agora vamos até ao São Macário. Hã? Que bonito, São Macário.

alma da música portuguesa por aqui está a passar com... Isto são discos muito antigos e com canções com muitos anos, 40, 50 anos. Portanto, poderá dizer assim, ei, ao tempo que eu não ouvia isto, e é verdade, e vai continuar a dizer. Por terras de Portugal, nós vamos por aqui desfilando a alma da nossa música, a música portuguesa, a música do nosso país.

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Então você vê com os mãos ou com os olhos? Hein? Diga-me lá. Olá, esteja coelho.

0: Está a passar o melhor da alma da música portuguesa por terras de Portugal aqui na VFM. São discos muito antigos do meu baú musical, canções muito antigas e que já não há disto à venda. Já não há disto. O certo é que vale a pena ouvir, porque são artistas bem conhecidos. Eu nem tenho dito o nome dos artistas, para quê? O que interessa é a música, e é a alma da música portuguesa, por terras de Portugal e por terras também da nossa região.
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E vamos então continuar o nosso programa essencialmente musical, dedicado à nossa música tradicional e popular portuguesa, com muitos anos, mas muitos anos, que estas gravações foram efetuadas. Eu tenho isto tudo na minha presença e é uma honra para mim e para a VFM levar até si estas músicas e estes artistas, que são todos portugueses.

Bonita canção, Moleirinha. Não sei se recorda que este poema, digamos, faz parte de uma lição do livro aos que é da quarta classe da escola primária antiga. Quando eu andei na escola primária em São Pedro do Sul, no bairro da Negrosa, que hoje já não existe esse edifício. Mas o certo é que digo-lhe uma coisa, vale a pena recordar aqui canções do antigamente que já não se ouvem hoje. Eu tenho isto tudo guardado no meu baú musical. Olha, e só por isso vou-lhe oferecer outra vez espera aí. Não. Não é assim. Moleirinha, cuidadinho, Moleirinha. Lá vamos lá, Moleirinha. Vamos? São discos muito antigos. Moleirinha. Vou-lhe oferecer outra vez esta canção.

Eu recebi agora um telefonema muito rápido a dizer assim: é da quarta classe, é sim senhor, obrigado, parabéns, muito obrigado por aquilo que está a fazer. Eu é que agradeço, minha querida ouvinte, não sei quem foi.

0: Já tivemos um fado.
1: São 11 horas. 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

Música antiga, música portuguesa, claro, na V. Dizia eu, música portuguesa na VFM. Discos muito antigos. A minha aldeia. Tão bonita esta canção.

A alma da música portuguesa por aqui está a passar. Aguarela Portuguesa. São gravações muito antigas, discos de 33 rotações por minuto, LPs, com o melhor da música portuguesa, música tradicional e popular. Mas vamos continuar por mais uns minutinhos, porque há aqui canções que eu próprio já não ouvia isto, sei lá, há dezenas de anos.

Se eu há pouquinho passei uma canção da Moleirinha, agora uma canção da Costureirinha, também muito antiga.

0: Até que enfim, que já lá vem o comboio. Até que enfim, estou aqui farto de esperar, pá, no Porto. Então já estive na São Bento e agora vim para a Campanhã e está a chegar, está a chegar. Está um bocadinho atrasado, está um bocadinho atrasado. Cheguei, não sei o que é que estou aqui a fazer. Eu até já falei com o maquinista do comboio onde a gente vai iniciar outra vez a viagem e ele disse que... Homem, tem que esperar, o que é que quer, pá? Isso não é como você quer e pensa, que é isso, pá? Olha que eu sou do Porto, caralho. Tenha cuidado comigo, caralho. Tenha cuidado comigo. Ai, que já vem, já está chegado.
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0: Ora, muito bem, já chegamos ao Porto, vamos mudar de comboio, como diz o João. Ah, bom dia, João. Bom dia, só se for para ti, pá. Estou aqui farto de esperar por vocês, pá. Vocês não merecem nada, nem... Ai, mãe, deixa-me calar que eu ainda digo para aqui alguma asneira, pá. Estou aqui farto de esperar, pá. Já tenho aqui cabelos brancos à espera, pá. Ai, tens? Ah, mas olha que nós estivemos a trabalhar. O que é que tu queres, pá? Vais connosco, então? Claro que vou. Então tu ofereceste-me uma semana para eu ir passar às termas de São Pedro do Sul. E eu vou. Pronto. Já marcaste o hotel? Eu não. Quando lá chegares vais tratar disso, porque já és conhecido lá. O João Moni já é conhecido. Portanto, vais lá tratar disso. Tens que me aconselhar um hostel. Um quê? Um hostel. Eu aconselho-te um hotel. Agora, hostel, eu sei o que é, mas parece-me que nas termas não há hostel, só há hotéis. Ouviste? Eu ouvi bem. Não é preciso estar a olhar para mim assim com essa cara, porque eu já te conheço há muito tempo. Ouviste? Portanto, tu comigo tens que te portar bem. Senão, eu chego-te... O quê? O que é que tu chegas? Diz lá. A roupa ao pelo! A roupa ao pelo! Vamos à música, que é melhor. Senão, ainda me enervo mais. Ainda fico mais enervado.

Melodias de sempre são canções muito antigas que por aqui estão a desfilar. Melodias de sempre que nunca se esquecem.

0: Meus queridos ouvintes, eu estou deliciado a ouvir estas músicas e estas vozes. Ouvimos o Max, voz inconfundível.
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0: Agora a Márcia do Vapor, Maria Clara.

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1: Estamos a chegar ao fim do programa de hoje.
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1: Meus queridos ouvintes da VFM e deste programa de segunda a sexta-feira, Mais Alto e Mais Além. Tivemos aqui melodias de sempre, discos muito antigos, com 40 anos, 50 anos e alguns até 60 anos. O certo é que vale a pena ouvir estas músicas e estas vozes. São da minha arca musical, eram de meu pai. E alguém vai ficar com esta música quando eu partir numa viagem que, bom, todos nós estamos à espera dessa viagem. Meus amigos, não pensemos nisso agora. Estamos na VFE e eu gostei muito de lhe oferecer esta musiquinha antiga. Os avós é que devem ficar satisfeitos por ouvir esta música, e os pais também, os pais assim com um pouquinho mais de idade. Da minha parte, estamos a chegar ao final e eu despeço-me já, porque depois vamos para o final do programa e eu não quero ultrapassar o horário que tenho para não prejudicar o bom andamento da VFM. Da minha parte é tudo. Eu gostei muito de estar na sua companhia nesta manhã, neste dia, e desejo-lhe do fundo do meu coração O que é que caiu? Não sei. Foi uma caneta, não há problema. Desejo-lhe bom fim de semana e se quiser marcar encontro comigo, muito bem. Se não quiser, marco eu. Olha, então marco já. Próximo domingo. Ecos Lusitanos está aqui na sua companhia a partir das 9 da manhã. Está marcado o encontro? Eu cá estou às 9 no próximo domingo, ok? Vamos então continuar com a música até ao final do programa. Muito obrigado por ter estado connosco. Bom dia e, acima de tudo, goza a vida. Porque a vida, se não for gozada, acho que não presta. Acho que não presta. Goza a sua vida na nossa companhia.

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0: É meio-dia.
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0: O essencial da informação para esta sexta-feira, 3 de julho. Um incêndio rural de grande intensidade que começou em Vouzela, no distrito de Viseu, alastrou-se ao distrito de Aveiro, afetando gravemente o concelho de Águeda, desde as zonas serranas até próximo da área urbana e deixando várias populações isoladas. O fogo, que avança com 5 frentes ativas, alimentadas por ventos fortes, já causou pelo menos 7 feridos ligeiros, incluindo 6 bombeiros e agentes da Proteção Civil. Para combater a situação e salvaguardar vidas e bens, foi mobilizado um forte contingente que, por volta das 7:30 desta manhã, já contava com mais de 880 operacionais, apoiados por 277 veículos terrestres e um meio aéreo. Marco Lucas, segundo comandante da Proteção Civil das Beiras, em declarações à RTP, dá mais alguns pormenores sobre a ocorrência.
1: Nós, durante a tarde, tivemos ventos muito fortes, em que houve muitas projeções e, como disse muito bem, o incêndio foi-se partindo um bocadinho. E derivado também aqui à orografia e também a envolvente toda de haver bastantes aldeias, de haver bastantes casas isoladas, aviários, fez com que também estes meios tivessem que se repartir para salvaguardar essas as pessoas e esses bens. Todas as aldeias na frente de chama tiveram elas ameaçadas. Não foi preciso evacuar ninguém. Algumas, por precauções, retiramos da aldeia mais por precaução. O resto não houve aldeias evacuadas. Temos 8 feridos, um civil, que foi apenas assistido, uma senhora que se sentiu mal, e o restante são operacionais. Desses operacionais foram 3 levados à unidade hospitalar, estamos a falar de 3 feridos ligeiros. Os outros foram todos assistidos aqui sem aparentemente alguma gravidade.
0: De acordo com o Instituto Português do Mar e da Atmosfera, quase todo o território de Portugal continental enfrenta hoje um perigo máximo ou muito elevado de incêndio, encontrando-se em risco máximo praticamente todo o interior norte e centro, além de dezenas de concelhos no Alentejo, Litoral e Algarve. Apenas uma meia dúzia de municípios do litoral escapa a estes níveis mais críticos, num cenário agravado pelo facto de o Governo ter declarado situação de alerta devido às altas temperaturas previstas até segunda-feira, emitindo inclusive despachos de exceção que proíbem a utilização de maquinaria em atividades agrícolas. A GNR deteve um homem de 46 anos suspeito de ter provocado na passada quarta-feira um incêndio em Alfândega da Fé, que deflagrou na aldeia de Cabreira durante os trabalhos de limpeza com uma motorroçadora equipada com disco metálico. O fogo, que se estendeu por 2 frentes ativas nos concelhos de Macete Cavaleiros e Torre de Moncorvo, obrigou ao corte de uma estrada durante 12 horas e mobilizou mais de 140 operacionais e 10 meios aéreos até ser dominado na madrugada de ontem. O detido é presente hoje ao Tribunal Judicial de Mogadouro para a aplicação das respectivas medidas de coação. À margem de um almoço de debate em Lisboa, o Ministro da Defesa, Nuno Melo, garantiu a prontidão das Forças Armadas para responder à vaga de calor que assola o país, destacando que este ano os militares estarão empenhados não só em ações de prevenção e rescaldo, mas também no combate direto aos incêndios florestais. Como exemplos de maior fluidez e eficácia, o governante apontou o posicionamento permanente de aeronaves P3, C-295 e de um helicóptero Black Hawk na base aérea de Montreal para a detecção precoce de fogos, além de dezenas de protocolos subscritos pelo Exército com autarquias para a realização de patrulhas de vigilância por todo o território nacional. O pior ataque com drones e mísseis russos contra Kiev desde o início da guerra causou pelo menos 30 mortos na capital ucraniana, no âmbito de uma vaga massiva que envolveu o lançamento de 496 drones e 74 mísseis pela Rússia na noite de quarta para quinta-feira. O presidente ucraniano, Volodymyr Zelensky, que visitou o local dos bombardeamentos, acusou Moscou de visar alvos civis para forçar a Ucrânia a renunciar ao seu Estado e garantiu uma retaliação contra o território russo, onde Kiev tem vindo a intensificar ataques cirúrgicos, nomeadamente contra o setor petrolífero. A presidente interina da Venezuela, Delcy Rodríguez, anunciou que o balanço revisto do duplo sismo de magnitude 7.2 e 7.5, que atingiu o norte do país a 24 de junho, ascende agora a 2.595 mortes.

0: mortos e pelo menos 12.400 feridos, embora as Nações Unidas estimem que o número de feridos possa chegar aos 50 mil. Numa conferência de imprensa realizada 8 dias após a catástrofe, na qual esteve acompanhada pelo Presidente do Parlamento, Jorge Rodríguez, e pelo Ministro do Interior, Diosdado Cabello, a governante defendeu a atuação do Executivo e garantiu que 6.462 pessoas foram resgatadas com sucesso. Delcy Rodríguez destacou ainda o apoio de equipas de resgate vindas de 33 países e assegurou categoricamente que nenhuma das vítimas mortais será colocada em valas comuns. Um homem morreu no Hospital Bellevue, em Manhattan, nos Estados Unidos, após se ter imolado ontem em frente à sede das Nações Unidas, em Nova York, num caso que já está a ser investigado pela polícia local. Embora as autoridades não tenham revelado oficialmente o motivo do ato, o jornal New York Post noticiou que o homem segurava uma bandeira tibetana no momento do incidente. A vítima foi posteriormente identificada pela organização não-governamental Campanha Internacional pelo Tibete como Lobga Rangzen, descrito pela organização como um defensor incansável dedicado a sensibilizar a opinião pública para a crise dos direitos humanos na região do Tibete. E foi o essencial da informação nacional e internacional para esta sexta-feira, 3 de julho. Tenha a continuação de um ótimo dia, proteja-se e tenha um bom fim de semana.
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1: Olá pessoal, sejam bem-vindos a mais um Cuidado que ele está na cozinha. Eu sou o Emanuel Moura e hoje vou trazer-lhe mais uma receita extraordinária, incrível e maravilhosa. Senhoras e senhores, meninos e meninas, hoje vou apresentar a todos frango à camponês. Ah, pois é um delicioso frango à camponês com uma mistura de temperos incrível. Portanto, vamos aos ingredientes e não vamos perder mais tempo com isto. Senhoras e senhores, que vamos começar a apontar. Primeiro precisamos de um frango do campo, mais ou menos com 1,5 kg, 3 colheres de sopa de tempero para frango, uma laranja, 2 limões, 2 colheres de sopa de azeite, 0,5 kg de ananás, 400 gramas de cebolinha para assar, uma colher de chá de sal, tomilho, alecrim e pimenta moída. Tudo quanto baste. Vamos à preparação? Isto vai ser lindo! O frango é do campo, portanto é à camponês, ok? Bem, se o frango tiver sido criado na cidade, é um frango à citadina. Mas neste caso é um frango à camponês, ok? Precisamos de um frango robusto e por isso vamos começar com ligar o forno a 180 graus. Lavamos o frango, enxugamos o frango com papel de cozinha e vamos começar a pincelá-lo com o tempero. No interior, vamos colocar a laranja e o limão cortados em gomos e vamos dispor o dito frango num tabuleiro untado com um pouco de azeite. Levamos ao forno durante cerca de 30 minutos. Depois, enquanto o franguinho está no forno, cortamos o ananás em cubos, descascamos as cebolinhas e envolvemos bem e temperamos com sal. Colocamos esta mistura no tabuleiro à volta do frango 30 minutos após o início da cozedura e deixamos assar durante mais 30 minutos. Por fim, juntamos o sumo do restante limão, o restante azeite, adicionamos uma mão cheia de tomilho e alecrim, temperamos com um pouco de pimenta e regamos a mistura de ananás e cebola com este molho. Já está a crescer água na boca, não é? Vai ficar de comer e chorar por mais. Eu sei que foi muita informação de repente, mas se quiser voltar a ouvir esta receita, vá ao podcast da sua rádio. Isto vai ser lindo e maravilhoso. Eu hei de voltar depois para mais uma receita incrível. Tchau!
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9: O que está a acontecer na região agora mesmo no Bloco da Informação Regional. O incêndio rural que se flagrou no concelho de Vouzela alastrou-se para o distrito de Aveiro e está a afetar várias populações isoladas. O fogo, que se desenvolve com 5 frentes ativas e uma grande intensidade, já causou pelo menos 7 feridos ligeiros, 6 dos quais são agentes da Proteção Civil e bombeiros que atuavam na região de Viseu. Devido aos ventos muito fortes e às condições meteorológicas adversas, as chamas propagaram-se rapidamente e estão a afetar gravemente o concelho de Águeda, avançando desde as zonas serranas até às proximidades da área urbana da cidade. Para fazer face à gravidade da situação, foi mobilizado um forte contingente que, por volta das 7h30 desta manhã, já contava com mais de 880 operacionais, apoiados por 277 veículos terrestres e um meio aéreo. Segundo o comandante António Ribeiro, da região de Aveiro, as equipas de socorro estão a concentrar esforços significativos nas operações de combate para conseguir salvaguardar os bens e garantir a proteção das populações que se encontram isoladas devido ao avanço das chamas. O município de Vouzela mantém em vigor, desde 2024, um conjunto de medidas estratégicas de apoio à natalidade e à parentalidade, desenhadas para combater o envelhecimento demográfico e fixar jovens famílias no concelho. Estes apoios financeiros, de natureza pontual, destinam-se a aliviar o orçamento familiar através da comparticipação direta de despesas essenciais efetuadas com os recém-nascidos. O incentivo visa cobrir a aquisição de bens e serviços considerados indispensáveis nesta fase inicial da vida, tal como produtos de higiene, vestuário, alimentação e cuidados de saúde. O processo de candidatura foi simplificado e desmaterializado para maior comodidade dos munícipes, devendo o pedido ser formalizado por via digital através dos serviços online da Câmara Municipal de Vouzela. Os interessados em beneficiar deste programa de apoio social podem consultar as condições de elegibilidade, os critérios de atribuição e os prazos em vigor através do regulamento oficial disponibilizado na página da autarquia. Com esta medida contínua, a autarquia de Vouzela reforça o seu compromisso de proteção social e estímulo à coesão demográfica no interior do país. O Complexo Municipal de Piscinas de Carregal do Sal já reabriu ao público para o início de mais uma época balnear, oferecendo um espaço destinado ao lazer, desporto e convívio ao ar livre. O equipamento conta com piscina descoberta, tanque de saltos, chapinheiro infantil, um campo de areia e cerca de 6 mil metros quadrados de relvado. A Câmara Municipal salvaguarda que o edifício da piscina interior se encontra em obras de requalificação, pelo que poderão surgir alguns constrangimentos durante a utilização do espaço. O complexo funciona de terça-feira a domingo, das 13h30 às 19h30, encontrando-se encerrado aos feriados. A Câmara Municipal de Carregal do Sal convida toda a população a visitar o renovado Complexo Municipal de Piscinas e a aproveitar uma época balnear marcada pela diversão, pelo desporto e pelo convívio em família. Oliveira de Frades, auto-intitulada a capital do frango do campo, prepara-se para acolher as festas do Conselho de 2026, com mais uma edição do Festival do Frango do Campo, que decorrerá entre os dias 15 e 19 deste mês de julho, com entrada livre. Organizado pelo município de Oliveira de Frades e com o patrocínio principal da Campo Aves, o certame promete celebrar o sabor autêntico da tradição gastronómica da região no centro de Portugal. À mesa, o grande rei da festa será o frango, confeccionado de variadas formas que vão desde o tradicional frango no churrasco até ao clássico arroz de cabidela. Conforme detalhado no cartaz oficial divulgado pelo município, a animação musical contará com nomes imperdíveis do panorama nacional ao longo dos 5 dias de festa. O programa arranca na quarta-feira, dia 15, com os Vizinhos, a banda Refugo e o DJ The Boss, seguindo-se atuações de Blue Eye, Zanova, Snails e DJ Johnny the Bass na quinta-feira, dia 16. A fadista Sara Correia sobe ao palco na sexta-feira, acompanhada pelas Divas and Friends e pelos DJs Guest e Rocha the Rocks, abrindo caminho para o concerto de Matias Damásio no dia 18, sábado, que contará ainda com os DJs Funk, The Rolls e Bass. O encerramento do festival no domingo, dia 19, ficará marcado pela presença do programa Domingão, da SIC, pela atuação de João Pedro Paes, pela música do DJ João C e por um espetáculo piromusical. Será assim o Festival do Frango do Campo em Oliveira de Frades entre os dias 15 e 19 deste mês de julho. O parque de estacionamento do Pavilhão Municipal de São Pedro do Sul vai transformar-se entre os dias 9 e 11 de julho no grande palco de mais uma edição dos emblemáticos Jogos Sem Fronteiras. A iniciativa promete trazer muita animação, rivalidade saudável e espírito de comunidade ao concelho através de um conjunto de provas desportivas e lúdicas que testarão a destreza e o trabalho de equipa dos participantes. A competição amigável será disputada por várias equipas locais, existindo a recomendação de que estas representem preferencialmente as suas respectivas freguesias. De acordo com as normas da organização, cada formação deve ser constituída por 12 elementos, 6 homens maiores de 18 anos e 6 mulheres maiores de 16 anos. Os munícipes interessados em aceitar o desafio e defender as cores da sua terra devem dirigir-se à junta de freguesia da sua área de residência para proceder à inscrição. Está concluída a informação regional. Continuação de uma ótima sexta-feira.
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1: Bom dia, que a vossa manhã comece com energia e um sorriso. Hoje, 3 de julho, celebramos o Dia Internacional Sem Sacos de Plástico, um lembrete vital para o nosso planeta. É tempo de agir. Mais que uma data, é um convite à reflexão sobre hábitos. Cada saco evitado é um gesto com impacto gigante, protegendo oceanos e vida selvagem. Usemos alternativas: sacos de pano, caixas reutilizáveis. Um passo simples para um futuro mais verde e sustentável. Que este dia nos inspire a escolhas conscientes, a abraçar a sustentabilidade. Pequenas mudanças trazem grandes resultados. Tenham um dia maravilhoso, cheio de propósito e boas vibrações.
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0: São 13 horas. 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

0: Viva, a todo o nosso auditório, a fase de mata-mata não podia começar melhor, mesmo o sofrimento, mas foi à Portugal. Foi uma vitória por 2-1 e fomos todos dormir melhor, mesmo pouco. Por isso, Luís, tu que não estiveste connosco no último programa, como é que viste essa vitória e como é que está o coração aí? Conseguiste dormir alguma coisa, não?
1: Olá, bom dia a todos. O coração sofreu um bocadinho, mas é verdade que tivemos um bom jogo. Acho que foi até o jogo mais bem conseguido desde que estamos aqui no Mundial. E acho que se era alguém que merecia ganhar era Portugal. A primeira parte, acho que foi uma boa primeira parte, onde podíamos ter marcado. A segunda parte já foi um jogo mais equilibrado, tanto oportunidades de um lado como do outro. Mas acho que a vitória ajusta-se bem à seleção portuguesa.

0: ontem, hoje.
1: Sim. Bom, André, falando com aqui desta primeira parte dominante, mas tentar perceber até que ponto é que Rafael Leão foi um elemento importante nessa primeira parte.
2: Bom dia a todos, mais uma vez. Sim, Rafael Leão ontem fez talvez o melhor jogo dele neste Mundial. Surpreendentemente, na minha opinião, ele entrou no 11 inicial. Como tínhamos falado, que o João Félix tinha estado tão bem nos jogos que fez. Neste jogo acabou até por não entrar. Se calhar, como disse o Paulo Moura agora, pelas características do jogo, se calhar o selecionador viu no Rafael Leão um jogador com características onde Portugal teve bem, conseguiu dominar o jogo, conseguiu ter algumas boas oportunidades, inclusivamente a primeira é um passe de momentos para o Rafael Leão nas costas da defesa, que cruza para o remate do Bruno Fernandes, como falaste há bocado. Essa foi a melhor situação da primeira parte, penso eu. Mas no, depois, na segunda parte, o Rafael Leão caiu um bocadinho e Portugal caiu um bocadinho. Vou um bocadinho ao encontro daquilo do que falou tanto o Luís como o Paulo Moura. Primeira parte bastante dominante, segunda parte a Croácia conseguiu retirar a bola a Portugal. E num momento de jogo onde eles são muito fortes, que é num momento com bola, conseguiu criar bastante perigo a Portugal e equilibrar o jogo. Inclusivamente, o golo croata aparece no melhor momento deles, na minha opinião. Adivinhava-se que iria aparecer o golo, porque eles estavam realmente a criar perigo e a entrar por espaços que na primeira parte não conseguiam entrar. Mas depois o nosso selecionador acabou por ser um bocadinho. Arriscou. Penso que arriscou. Depois com as quatro substituições também foi feliz. A realidade é que foi feliz. Fez as quatro substituições e passado pouco tempo também temos logo o penalti e empatamos.
1: Sim.
2: Mas respondendo diretamente e voltando à pergunta sobre o Rafael Leão, penso que foi se calhar o Diogo Costa para mim melhor em campo. E ele talvez é seguir pelos desequilíbrios que criou a nível ofensivo.
1: Luís, deixa-me perguntar-te isto. Tu que tiveste tanta experiência, tão, uma carreira tão, e tão longa e tão rica, quando vês o caso do João Félix, isto é, como já falaram, alguém que esteve bem nos outros dois jogos, alguém que tentava a ser dos melhores de Portugal, e neste jogo não é titular, nem sequer é opção, quando lança aqueles quatro jogadores, como é que tu vês a cabeça dele neste momento?
3: É lógico, qualquer jogador que não joga titular fica sempre triste. Isso é o normal de um jogador. Agora, mais ele sabendo que fez um bom jogo e não jogando, ainda por cima não entra para ajudar, é lógico que na cabeça dele vai um sentimento de tristeza e de alegria, visto que Portugal conseguiu passar. Mas isso dos jogadores, nós jogadores temos que estar habituados a isso. Hoje jogamos, amanhã nem convocados somos.
1: Sim.
3: E temos de ter sempre a cabeça, sempre no sítio certo e continuar sempre a trabalhar.
1: Mas esta forma do selecionador ir mudando as peças de Moura não faz com que muitas das vezes, às vezes temos aquele caso em que já é muito dito que o selecionador ele coloca a jogar muitas vezes e pelo nome e não pelo momento de forma, não sente que pode prejudicar aquilo que será o futuro? E daqui.
4: É assim, com o 11 que ele colocou, com a entrada do Rafael Leão, até eu fiquei honestamente surpreendido. Mas acabei por compreender a opção do selecionador, a fim de baixar o Perisic no lado contrário. Pronto, e acabou por ter dois extremos rápidos, a fim de servir o Cristiano. Consegui depois compreender, na minha ótica, esse tipo de opção pelo Rafael Leão, e como disse o Paulo, que esteve muito bem ali no lance do golo, podia ter pressionado ali mais um bocadinho o portador da bola, pronto, para não deixar cruzar, mas o futebol é isto mesmo, mas não deixou de ser, para mim, os melhores elementos em campo.
1: Paulo, André, o jogo dura 90 minutos e durante um jogo nós temos muitos momentos de jogo, temos momentos em que vamos estar por cima, momentos em que vamos estar por baixo, e isso é normal e natural.

0: Mas não sinto que Portugal tem tido ao longo destes 4 jogos que já fez no Mundial muitos momentos destes, muitos momentos de apagões?
1: Sim, falaste bem que no futebol, e ainda para mais no futebol hoje em dia, que é muito mais equilibrado, vai haver momentos em que até as melhores equipas vão estar por baixo, e nós que estamos dentro do balneário, muitas vezes falamos entre nós, jogadores, que temos de ter a cabeça no sítio para quando esses momentos acontecerem. Porque eu costumo dizer que o Barcelona de Guardiola só há um, que esses se calhar que deu 90 minutos de superioridade, porque conseguiram, era uma equipa fora do normal. Mas de resto, quando aparecem esses momentos, é quando a equipa e a união da equipa também têm que aparecer, porque têm que saber sofrer todos juntos. Mas também tendo a concordar contigo que Portugal, para a seleção que tem, creio que tem tido demasiados apagões, usando a tua expressão. Sim, concordo plenamente contigo.
0: Luís, outro momento que eu sinto, e tu utilizaste já várias vezes aqui neste programa, a palavra atitude. E eu puxava para a atitude, mas para a agressividade, isto é. Temos muitos rematadores de longa distância, por exemplo, isso é um tema que às vezes me atormenta durante os jogos, como o Vitinha, como o Bruno Fernandes, e nunca vejo remates de meia e de longa distância. O que é que sentes que está a faltar para que esses jogadores apareçam aí na finalização, de fora da área?
2: É assim, quando a gente pressiona mais à frente, se calhar ganhamos a bola mais à frente. E torna-se mais fácil para estes jogadores estarem à baliza. O que eu acho também é que as outras equipas também se fecham. As equipas baixam com 4, 5 defesas, mais uma linha de 4, às vezes 5. E torna-se difícil para quem tem bons remates, arranjar ali um espaço para chutar. Acho que será mais por aí. Porque realmente temos bons chutadores, o Bruno Fernandes é daqueles que tem um excelente remate, e torna-se difícil para eles conseguirem esses espaços. Mas eles são jogadores profissionais, grandes jogadores, e têm que arranjar sempre soluções para isso. Às vezes não é fácil, como eu disse, às vezes a equipa está muito puxada cá atrás, outras vezes. Aliás, há situações que eu vi neste jogo, houve lá uma do pé esquerdo, ajuda-me aí, por favor, do pé esquerdo de Portugal.
0: Nuno Mendes.
2: O Nuno Mendes, houve lá uma situação onde ele pode estar dentro da área e quis servir o Ronaldo. Então, talvez também há esse fantasma que
0: Mas
2: está a
0: é.
2: servir o Ronaldo e não se chuta à baliza. Pronto, lembro-me dessa situação do Bruno,
0: Do Nuno.
2: estava a faltar mesmo aqui
0: Nuno.
2: do Nuno,
0: Sim.
2: que ele pode estar. E tentou servir o Cristiano. E às vezes não se arrisca, quando não se arrisca, não se faz golo.
0: E eu falava disto porque muitas vezes também esses momentos pode ser o abre-latas, não é? Pode ser um momento, imagina, nem que não vá à baliza ou menos e cria perigo e acaba por abrir linhas e pode vir uma segunda bola e criar oportunidade.
2: Sim, se não se chutar à baliza, não há golos. Isso é garantido. Agora eles não. Porque o Portugal joga muito. Tirando este jogo foi muito mais bem conseguido. Foi um jogo onde não temos mais velocidade, foi um jogo onde pressionámos mais à frente. Foi um jogo, para mim, dos melhores jogos que eles fizeram. Mas nos outros jogos, a gente vai à linha, como eu disse, a gente vai à linha e volta para trás. A bola às vezes vem ao guarda-redes, passamos a jogar outra vez. Um, dois toques. Sem intensidade nenhuma, sem critério nenhuma, é só posse de bola, mas é uma posse de bola inofensiva. Não fizemos moça a eles, onde eles se conseguem organizar. Agora, se a gente jogar mais rápido, aí a gente cria muitos problemas, porque a gente tem excelentes jogadores. E basicamente, penso eu que o jogo de ontem foi totalmente um bocadinho diferente dos outros, porque mantivemos a velocidade. Crescemos no jogo e conseguimos realmente pressioná-los mais à frente.
0: Sim. Bom, deixa-me ir a ti. Já falamos um bocadinho da primeira parte. Deixa-me ir àquele momento na segunda parte em que tens 4 substituições seguidas e Paulo Moura. Como é que viste isso? Porque é preciso atitude.
3: É preciso arriscar e ele estava o selecionador numa fase de tudo ou nada. E como o Paulo André disse há um bocadinho, opa, quando corre bem e há que arriscar nas substituições e acabou por ser feliz e mereceu.
0: Bom, André, mas essa atitude que se fala foi aos 60 e poucos minutos, não foi perto do bem desses 4 substituições. Isto foi muito cedo. Como é que viste isso?
1: Eu vejo isso sempre o lado positivo, porque um treinador, seja selecionador, seja um treinador de um clube, agora falando na generalidade, um treinador quando tem que arriscar não é aos 90 tirar um central e meter um avançado, ou passar um central para avançado, como fazia, agora passando aqui, dando o exemplo, como fazia o Ruben Amorim com o Coates. Isso é o desespero. Não,
0: eu concordo plenamente.
1: Sim, corria bem, é como disse o Paulo Moura, quando corre bem. Não é? Mas a questão de aos 60 minutos, nosso selecionador fazer 4 substituições, onde, na minha opinião, partiu a equipa e foi propositado, queria partir a equipa, queria partir o jogo e se calhar ia ser benéfico para Portugal. Penso que arriscou bem, porque ainda tinha meia hora era o que faltava jogar do encontro. Na minha opinião, teve bem e assim que empatámos, também concordei, pronto, também lá está, fez 4 substituições, foi um risco, depois só ficou com mais uma, e então teve que aguardar porque o gol surgiu logo ali poucos minutos depois, mas na minha opinião aguardou e bem, mantendo o jogo partido, mas depois quando voltou a mexer para equilibrar a equipa, penso que Portugal depois voltou outra vez a ter mais bola, e a controlar melhor o jogo, apesar de algumas investidas da Croácia.
0: Luís, uma das grandes atitudes foi sofrer, mas rapidamente reagir, tanto que não demorou muito tempo a ser o gol do empate.
2: Sim, aliás, ele quando faz as 4 substituições, se não me engano, ainda está a ser avaliado pelo VAR se é gol de Portugal ou se não é. Eu acho que ele aí devia esperar. Para ver se realmente foi golo ou se não foi golo, como disseram os dois Paulos, ele partiu a equipa ficou partida e o meio campo acabou completamente. Sim. Então, acho que ele devia esperar, se fosse golo, se calhar não desfalcar ali o meio campo, ou de meter outro tipo de jogadores, porque a equipa ali no meio ficou completamente, andava às aranhas, os jogadores estavam às aranhas, só dois jogadores. Não, o Cristiano não baixava, de vez em quando vinha o outro ponta-lança a ajudar, mas ali o meio-campo ficou muito, muito, muito desfalcado. Eu acho que realmente ele apostou e apostou bem, ele tinha que fazer alguma coisa, não teve medo de assumir, mas devia ter esperado para ver se realmente seria o golo. Eu penso que fosse golo, que ele não podia fazer as substituições, mas não era aquele jogador nem naquele sítio.
0: Sim.
2: Se calhar não tirava os 2 metros que tinha lá, se calhar só tirava um, metia outro. Penso eu que ele faria isso. Mas como disseram os Paulos, se não arriscar, a gente se calhar não conseguia fazer o gol do empate, se calhar não conseguimos ganhar o jogo. E ele arriscou bem, e depois teve, como costuma dizer na gíria, teve nos sítios para tirar o Cristiano Ronaldo. Sim. Né, porque não é fácil. Não é? E vocês viram como aqueceu o Cristiano se o chateado. Mas ele tirou, equilibrou ali a equipa. Pronto, e Portugal aí conseguiu outra vez equilibrar o jogo. Sendo como o Paulo André disse, eu estava a ver o jogo e estava a dizer mais minuto, menos minuto, chegava, vamos sofrer, e foi o que aconteceu. Sim. Ainda bem para nós, estava fora do jogo, mas o jogo às vezes está nos jogadores, quem jogou, que vimos que a qualquer minuto vamos sofrer, e isto estava a acontecer naquele jogo, estava previsível, a qualquer minuto íamos sofrer, ainda bem para nós, estava fora do jogo, senão íamos para mais um prolongamento.
0: Moura, o Luís agora falava, e bem no caso do Ronaldo, e deixa-me passar para ti. O Ronaldo saiu sim chateado, não sei se com o resultado ou se com a própria substituição, porque sabemos que ele é competitivo, mas deixa-me portar-te isto. Roberto Martínez também colocou-se um bocadinho à prova de bala, porque havia as críticas que ele não fazia, que ele estava submisso, que ele era isto e que ele era aquilo, mas ele no momento em que está um igual, porque Portugal não está a ganhar, e ele tira o capitão e coloca o Ruben Neves.
3: É sim, ele tem que tomar ali decisões, e tomar aí, eu estar no lugar dele, a ser eu a tomar as decisões. E, pá, gosta ou não gosta, ele tem que as tomar. Uma coisa que eu acho que o selecionador ainda não o fez e deveria o fazer, apenas ter pouco tempo, foi juntar os dois pontas de lança. Porque o Gonçalo Ramos é um jogador que é capaz de ajudar a fechar as alas e nunca vimos um Cristiano Ronaldo com um Gonçalo Ramos para perceber o que é que aquilo poderia dar. Entende? E é uma das coisas que eu, a nível futuro, ou presente, ou nos próximos jogos, pá, gostaria de ver, pá, os dois juntos, pá, porque acho que são características diferentes e acho que poderiam completar ali os dois, pelo menos em algum jogo. Sim.
0: Antes de passar ao Paulo André, e deixa-me perguntar-te a ti, achas que vias Portugal a mudar o sistema tático, isto é, meter um 4-4-2 com Ruben Neves a 6, por exemplo, e João Neves e Vitinha nas alas, de forma a soltar o mesmo o próprio Vitinha, porque sinto que o Vitinha não está a fazer o Mundial que muita gente esperava dele, que era o Mundial em que ele iria aparecer.
3: O Vitinha recua imenso no terreno para pensar o jogo da nossa seleção. É óbvio que no Paris Saint-Germain é o tipo de jogadores, ou melhores, piores, mas é o tipo de jogo. Ele aparece muito mais vezes na área do que aparece ali, aqui nos jogos da nossa seleção. Ele fica muito recuado ali a pensar, mas é um pensar, e bem, mas é um pensar muito longe da baliza. Não é um Vitinha de Paris Saint-Germain de aparecer ali mais junto à área para criar ali alguns desequilíbrios.
0: Sim. Bom, André, mas o Vitinha do Paris Saint-Germain tem um Fabiano Ruiz que eu acho que é algo que falta muito à seleção portuguesa, que é alguém que perceba o jogar do João Neves e do Vitinho. Porque o Bruno Fernandes é alguém diferente, alguém de mais ligação, mais transportador.
1: Sim, mas não... penso que, como falaram bem, o Vitinha não está a fazer, se calhar, o Mundial que todos nós esperávamos. Como falou o Paulo Moura, também tenho essa opinião, que o Vitinha está muito recuado no terreno. Vem muitas vezes, e aconteceu ontem, buscar a bola ao pé dos centrais, quando, na minha opinião, os nossos centrais têm qualidade para isso, e o Vitinha poderia procurar os espaços por trás da primeira linha de pressão da Croácia, falando agora da Croácia, devia procurar esse espaço e aí sim depois encarar o jogo de frente. Em relação a não termos o Fabiano Ruiz, temos ao lado do Vitinho e do João Neves, temos o Bruno Fernandes, que na minha opinião também é outro jogador que todos nós esperávamos muito mais dele, e a realidade é que ele não tem aparecido com a qualidade e com as ações decisivas que teve durante o ano no Manchester United, e que se calhar era aquilo que nós esperávamos. É um jogo também totalmente diferente. Não digo que o Bruno Fernandes está a demorar a entender o jogo deles, não. É o estilo do Bruno Fernandes, se calhar, apesar de individualmente serem os três melhores médios, se calhar não casam bem os três, ou os espaços que o selecionador quer que eles procurem, se calhar não sejam os melhores espaços para eles os três ocuparem. Penso que será um bocadinho por aí. Ontem, quando ele retirou o Bruno Fernandes das quatro substituições, eu, por acaso, quando vi que ia entrar quatro, ele era o 100% de certeza que, na minha opinião, que iria sair, porque, mais uma vez, apesar de ter sido aquela primeira oportunidade dele, aquele remate, não estava a ser um jogo bem conseguido da parte dele. E acho que vamos precisar não só do melhor Bruno Fernandes, mas de que ele melhore bastante para o nosso jogo ofensivo também melhorar bastante.
0: Luís, deixa-me perguntar-te, e tu como médio com uma carreira fantástica, deixa-me perguntar-te, tu quando vês o último jogo de um dos médios que mais marcou o futebol nos últimos anos, que é o caso do Modric a nível internacional, ontem despediu-se com este resultado, que era o last dance também para ele, que era a última dance, como é que vês? Achas que vai deixar saudades o Modric?
2: Claro que vai. Os melhores jogadores deixam sempre saudades. Aliás, o Modric era um jogador que eu admiro bastante, a maneira dele jogar. Foi botador, se não me engano, acho que foi botador.
0: Bolador, sim, bolador.
2: Considerado o melhor jogador do mundo.
0: Sim. Pronto,
2: por aí já diz muita coisa. É um jogador, eu acho que é um jogador muito, muito inteligente a jogar. Faz jogar muito, muito a equipa. Ele pega na bola, gosta de ter a bola, mas para jogar a equipe. É um jogador que a gente viu, ele já tem 39, 40 anos, que ainda anda, que ainda corre, ainda tem aquela vontade de querer ajudar. Pronto, e é lógico que os bons jogadores deixam sempre saudades. Vamos ter saudades dele, eu pelo menos vou ter saudades dele e o vejo jogar, e acho que a maior parte do mundo vai ter essas saudades.
0: Ora, este Mundial está a ser marcado por isso, por haver muitos jogadores que a gente sabe que nos vai deixar saudades, como o Luís dizia, o caso do Modric ontem, mas também sabemos que Ronaldo e Messi provavelmente será o último Mundial deles. Ainda ontem a irmã do Cristiano Ronaldo vinha dizer que era o último jogo deles se Portugal perdesse por Portugal.
3: Sim, é um Mundial de despedidas de algumas grandes estrelas, como o Modric, como o Ronaldo, Messi, mas outros jogadores irão a partir noutros Mundiais.
0: Sim.
3: Se calhar não tão cedo como este tipo de jogadores, que eu aprecio imenso.
0: Sim.
3: Mas outros virão e temos que ir usufruindo, pronto, até o último minuto destes desastres do futebol.
0: Bom, André, mas falei de um Last Dance, mas de repente e já vamos a Portugal outra vez. Isto de vez em quando a cabeça boa para outros sítios. E tudo, Mbappé, não é qualquer coisa estratosférico, porque nós vimos lendas como o Ronaldo Fenómeno, que demorou algum tempo a fazer aqueles gols. O Mbappé, em pouco tempo, em 2 ou 3 mundiais, já estava a ter todos os recordes. E acho que não vai parar por aqui, em termos de gols em campeonatos do mundo.
1: Não. Na minha opinião, o Mbappé vai acabar por ser o melhor marcador de todos os tempos. Acho que está a um gol do Messi, salvo erro.
0: Bem, o Messi e a larga distância, não?
1: Ele vai, sim, vai passar. Ele também é um jogador que apareceu bastante cedo no Mónaco, salvo erro, com 16 ou 17 anos.
0: 17, sim.
1: Era titular do Mónaco. Acho que até foi o Leonardo Jardim que o lançou.
0: Foi campeão.
1: Certo, e pronto, ele é daqueles jogadores que, não digo que estão a aparecer, porque ele já está nos altos patamares há muito tempo, mas vai sem dúvida deixar também a sua marca e vai sem qualquer sombra de dúvida ser o melhor marcador dos mundiais de todos os tempos.
0: Sim, hoje... um jogador com muita atitude, e falando agora um bocadinho através de Portugal, é o Gonçalo Ramos, não é? Porque alguém que aguenta aquele tempo todo no banco, mas quando entra, decide, tem que ter muita atitude e personalidade.
2: Sim, os jogadores são já preparados para isso, ou jogar os 90 minutos, ou jogar um minuto, e quando entram, tem que dar sempre o máximo.
0: Sim.
2: E foi o que aconteceu ao Gonçalo. Nunca esquecer que o cruzamento é excelente. O cruzamento do Rafael Leão é muito bom mesmo. E se a gente vir a imagem, o Gonçalo está no meio de dois, mais um terceiro, que estava lá na área. E ele conseguiu ganhar a bola de cabeça, um gesto excelente, que nos deu a vitória. Por isso, ele está preparado. Segundo ele disse, que no balneário, no intervalo, disse em trás que ia fazer um golo. Aquilo que ele disse, realmente, aquilo que ele prometeu, cumpriu. E é sempre bom, os jogadores quando entram têm que estar preparados para tudo, ou seja, para marcar gols, ou seja, para defender. Pronto, mas graças a Deus para nós que ele entrou e fez o gol da vitória.
0: O Toy, aqui há uns anos de Moura, tinha uma música que era o Chama o António. Agora é Chama o Gonçalo, porque ele disse que se Portugal estiver apertado, chamei o Gonçalo que ele marque.
3: É, chama o Gonçalo porque é um jogador que tem mentalidade. É um jogador que, tanto no Paris Saint-Germain como na seleção, quando entra, nota-se que entra com uma boa energia e passa esse tipo de energia boa à equipa. É um jogador, por muito chateado que possa ficar, como qualquer um de nós ficaria, de ser suplente, é um jogador que entra sempre com aquela vontade leve de ajudar a equipa.
0: Bom, André, achas que pode criar hit musical depois, se Portugal ganhar, pode ser o Chama Gonçalo?
1: Poderá ser. Já que nós portugueses temos muita qualidade para fazer esse tipo de músicas, poderá ser mais uma.
0: Não, olha, deixa-me perguntar-te agora a ti, Há uma situação que me tem criado muita intriga, que é João Cancelo já por duas vezes saiu ao intervalo nos dois jogos anteriores. Ontem voltou a sair quando foi aquelas quatro substituições. Eu ainda não percebi o que é que ele tem, se não pode jogar os 90 minutos e porquê que não lançar outro jogador e ele ser poupado, por exemplo. E porque tu levaste aí quatro laterais direitos, acho eu, o Matheus Fernandes, o Nelson Semedo, o Diogo Daló. Porque o Cancelo joga sempre e depois acaba por sair sempre, ele não aguenta os 90 minutos.
1: Ele aguentar, eu penso que ele aguenta. Eu acho que ele não está a conseguir ter ou fazer aquilo que o selecionador quer. Por acaso é uma posição um bocadinho, digamos, acontece ali uma situação um bocadinho peculiar, na minha opinião, que é os dois laterais direitos que têm jogado sem ser o Cancelo, acabam por fazer sempre melhor jogo do que o próprio João Cancelo. Na minha opinião, ainda ontem o Nelson Semedo entrou muito bem, o Diogo Dalot, no último jogo, quando entrou em intervalo, entrou muito bem. O próprio Paulo Moura disse que achava que ele deveria ter mais minutos, e eu concordo plenamente, que foi outra situação, a par do João Félix, que o Diogo Dalot entrou muito bem, e agora nem a opção foi, o João Félix, exatamente igual, mas... Como disseram já aqui bem, o selecionador é que toma essas decisões e ele é que lá está para as tomar, e certamente ele sabe aquilo que está a fazer e o porquê de estar a fazer e a tomar essas decisões. O João Cancelo, nesta fase, não acredito que irá sair, sinceramente não acredito que irá sair, mas... Como já vimos, o nosso selecionador gosta um bocadinho de surpresas e se calhar quando nós pensamos que não vai sair é quando ele vai mesmo sair. E não digo aqui que não seja uma alteração no próximo jogo, porque se calhar até pode ser mesmo.
0: Luís, achas que se o Cancelo, isto aí é contra a Espanha, joga com os jogadores daquele campeonato que ele está a jogar em Espanha e está no Barcelona. Se ele fizer o jogo ao nível daquilo que a gente sabe que o João Cancelo é capaz, pode lhe dar esse tal clique para jogar os 90 minutos e para ser o que ainda não foi?
2: Como o Paulo André disse, o Cancelo não tem estado bem. Quando ele sai, entram os outros dois, estão sempre melhor do que ele. Ele nos 90 minutos, certeza que ele consegue aguentar. Mas acho que o que o selecionador devia fazer era tirá-lo fora. Sim. Não, e depois tem lá o Dalo ou o Semedo, meter um desses, porque ele sai porque tão simples como isso, ele sai porque não está bem, o selecionador vê que ele não está bem, toda a gente vê que ele não está bem, por isso é que ele tira fora. Agora, como o Paulo André disse, será que ele vai tirar fora?
0: Está.
2: A questão é mesmo essa, será que ele vai, não, sais, vai entrar outro. Eu sinceramente, se calhar não me acredito muito. Mas como o Paulo André disse, vamos ver. Eu também, ninguém dizia que o Rafael Leão ia jogar titular, e jogou titular e fez um bom jogo. Vamos ver na segunda-feira se ele vai tirar, se vai continuar com ele.
0: Moura, mas sente que o osso está a ser feito ainda um bocadinho através dos nomes e não daquilo que os jogadores estão a produzir?
3: Os nomes contam sempre muito. Tanto em alguns clubes como temos visto aqui na seleção. E por acaso até estou curioso para perceber a equipa que vai jogar, o 11 que vai jogar contra a Espanha. Acaso é uma das minhas curiosidades, segunda-feira, perceber se Gonçalo Ramos vai jogar de início, se... falhou-me agora o nome do jogador que estávamos a falar, de lateral direito, do
0: João Cancelo.
3: Do João Cancelo. Se vai ser titular ou não. Caso são duas curiosidades que eu estou para ver que se vão jogar de início no 11 que o nosso selecionador vai montar contra a Espanha.
0: Paulo André, o Ramos marcou e muitas vezes isso significa que no próximo jogo existe a oportunidade. Eu estou a dizer em suponhamos, eu estou a dizer aquilo que acontece muitas vezes. Acreditas ver o capitão aí no banco de suplentes no próximo jogo? Ou não? Eu tenho que lançar a bomba.
1: Não. Não posso ser mais direto que isto. Não. E se calhar o jogo onde ninguém esperava que ele saísse era mesmo ontem. equipa empatada, e se o selecionador não o retirou quando estávamos a ganhar 5-0 ao Uzbequistão, ontem se calhar 99% dos portugueses não acreditariam que ele fosse sair, mas a realidade é que ele saiu e foi a opção do selecionador, e na minha opinião já devia ter saído nos outros jogos anteriores, mas como dissemos aqui, as decisões é o selecionador que é pago para as tomar, e tomou essa decisão, e na minha opinião, sim. E bem, agora se ele irá para o banco, não, esse tipo de jogadores, ainda por cima sendo, eu acho que depois também toca ali um bocadinho a parte emocional do selecionador e a parte humana, e perceber que poderá ser o último Mundial, e ele não vai fazer isso, na minha opinião, ao melhor jogador do mundo, que é o Cristiano Ronaldo.
0: Então sente que não vai ter aquilo que o Fernando Santos teve em 2022?
1: Sinceramente não. Não acredito que ele vai fazer, que ele vá retirar de campo. Pelo menos no início.
0: Luís, a gente não fala muito de arbitragem, mas acho que ontem o resultado tem a ver com algo da tecnologia da arbitragem. Como é que viste aquela tecnologia que salvou Portugal? Porque no teu tempo acredito que seria golo da Croácia, aquele 2-2.
2: Ah, sim, no meu tempo era golo, que o árbitro apitou para golo. O que achei estranho foi, eles deram 10 minutos e o golo nasce aos 12 minutos e 36 segundos, se não me engano. Deu mais 2 minutos e meio, além dos 10. A tecnologia aí ajudou muito Portugal, mas depois não está nada a mais, penso eu, à volta de mais de um minuto, tendo parado o jogo, ainda deu mais um minuto. Pronto, aí não percebi o porquê de tanto minuto que ele deu. Pronto, no golo, primeiro disse que estava fora de jogo, depois tornei a ver a imagem, disse que afinal já não estava, porque a bola bateu na cabeça do nosso central. Sim. E depois a tecnologia, acho que a bola bateu primeiro antes no jogador deles, e depois a bola bateu no nosso, e ainda bem para nós. No meu tempo, o árbitro tinha apitado o golo, era golo, praticamente tudo, pronto, e tinham empatado o jogo.
0: Sim, nós temos de estar agradecidos à tecnologia, amor.
3: Eu estava aqui a rir-me, e ontem puxei a imagem várias vezes para trás na minha televisão, para perceber aonde é que o jogador croata tocou, porque a trajetória da bola nem muda de direção. E ainda bem para nós, tanto agora no golo que sofremos contra a Croácia, e o mesmo direi contra a Colômbia. Sim. Mas são tudo sinais, porque já é o segundo lance de bola corrida, cruzada para a área, que sofremos golo. E se calhar é um dos aspectos que temos que ter um bocadinho mais em conta, fechar bem nas laterais para não permitir este tipo de cruzamento. Ou pelo menos na parte final, quando estamos em vantagem, chegar os jogadores que jogam nas alas muito mais perto do portador da bola.
0: Bom, André, a ver isso no teu campeonato, no campeonato distrital, às vezes era bom, não era? A ver alguma coisa tecnológica, um microchip, a definir as coisas.
1: O campeonato distrital era golo, o árbitro apitou golo, era golo. Agora, falando a nível tal, o erro faz parte do futebol, claro que ninguém erra propositadamente, seja um jogador, seja a equipa de arbitragem. O objetivo é sempre errar menos. Não é? Nós jogadores, não queremos errar passes, queremos fazer golos, não queremos errar o golo, e os árbitros também não querem tomar decisões erradas, certamente. Por isso não, é uma não questão, sinceramente, até porque somos humanos e o erro faz parte da nossa vida. Agora, voltando um bocadinho atrás, se me permites, ao teu comentário anterior, eu acho que Portugal tem que estar acima de tudo agradecido a Diogo Costa, mais uma vez. Sim. Porque o Diogo Costa segurou-nos ali quando sofremos o golo, e depois ali 5, 10 minutos a seguir a Croácia continuou a carregar, e o Diogo Costa faz ali uma, duas defesas de enorme nível, e esse sim, para mim, foi o MVP, foi o melhor, o jogador mais decisivo do encontro ontem, o Diogo Costa.
0: Mas eu acho que estes momentos que Portugal está a ter, a gente já tínhamos falado quando o Luís teve da outra vez, que estas quebras por causa dos 3 minutos agora, isto tem feito imensa diferença, não tem, Luís? A gente já falamos um pouquinho sobre isso, mas Portugal, e Portugal sente muito isso, acho eu.
2: Aliás, quando na primeira parte Portugal estava a atacar e a atacar bem. E quando paramos para beber água, né? Beber água, para mim aquilo molhou uma boca e é o seu selecionador que está lá a dar a cabo. Também acho que quebra muito, muito o jogo. Aliás, é a minha opinião e eu tenho visto quase todos a opinião é essa, não se devia. A não ser se fosse um caso muito extremo, tivesse muito calor, aí sim, mas não acho que não é o caso, aí quebra. E quanto a nós foi, para mim, na minha opinião, foi prejudicial, foi para nós. E foi bom para a Croácia, que nós nos primeiros 20, 25 minutos, estivemos muito bem no jogo. Pronto, e para quem está a defender, está-nos mais fácil. Deixa-me também só voltar um bocadinho atrás, numa ponta que fez ao Paulo Moura, que ele disse muito bem. O jogo está para acabar, e às vezes falta aquilo que a gente às vezes fala, aquele bocadinho de espírito de sacrifício. E faltou isso aos nossos aulas, como o Paulo Moura disse, e muito bem. Por exemplo, há o cruzamento e não estava lá o nosso ala a ajudar a defender direito. E às vezes falta esse bocadinho para a gente conseguir mais ainda. Se calhar, se eles viessem defender, a gente cá não tinha sofrido.
4: Sim.
2: E às vezes falta esse clique, aquela pá, vou até ao último, não consigo mais, mas consigo dar este pico, por assim dizer, para ajudar o meu colega, mais para ajudar a equipa. Pronto, e às vezes faltou esse bocadinho aí na parte final, mas de resto, como o Paulo André disse, pá, para mim o melhor em campo não foi o Ronaldo, não é? Nem sei porque que ele foi melhor em campo, não é? Ninguém sabe, não é? Claro que todos sabemos, não é? É por ser o Ronaldo, fez o gol de penalti, nada, estamos, o homem do jogo só via dois, ou era o guarda-redes, ou era o Gonçalo Ramos que fez o gol.
4: Sim.
2: Não, isso é a minha opinião, mas principalmente tinha que ser o Diogo Costa. Foi ele que nos safou.
0: Moura, consegues perceber, e em vez de ser ao contrário, isto é, o gol do Gonçalo Ramos a dar motivação à equipa no sentido de ficar tranquila, que está a ganhar, é segura, e não... Eu acho que houve um certo controle emocional ali no final do jogo, acho que andamos ali um bocadinho à deriva, e aquele lance que depois ia não acontecer também teve um bocadinho a ver com isso.
3: Sim, plenamente de acordo. Faltou ali alguém... pegasse na bola e fizesse circular a bola para colocar a equipa da Croácia a correr atrás dela, que colocasse ali mais um bocado de gelo no jogo. Aliás, Portugal muitas das vezes tem dificuldade em esticar o jogo quando está apertado, quer sempre sair no nosso futebol característico a jogar, e muitas das vezes deveria, na minha opinião, ou esticar no Pedro Neto ou no Rafael Leão, eles segurarem a bola mais à frente para a equipa subir em bloco. E acho que é um dos pequenos pormenores que falta ainda à nossa equipa. Também saber jogar mal ou jogar mal esticando para a frente para não ser sufocada cá atrás, porque a Croácia é uma equipa que ou defende tudo em bloco ou ataca tudo quase em bloco, e muitas das vezes criava-nos perigo ali nesse tipo de situações.
0: Mas jogar bem é o mais difícil, não é, Paulo André? É simples, mas é o mais difícil.
1: O futebol já está inventado há muito tempo. A realidade é essa. E o jogar simples é o mais difícil. E agora eu também estou a entrar um bocadinho na parte do treino, e principalmente do futebol de formação, porque estou a começar. E o que eu digo aos meus atletas é mesmo isso. O mais difícil é jogar simples. Nós é que inventamos nós é que às vezes inventamos o futebol, é mesmo assim. E ali, e seja na formação, seja no futebol sénior, a mensagem é exatamente a mesma. O futebol já foi inventado há muito tempo. E o fazer o simples no futebol,
4: sim,
1: é o que é cada vez mais difícil. É aquilo que eu sinto. Porque... ainda ontem, ao fim do jogo, eu estava a ver um canal de televisão e se não me engano, também foi exatamente isto que disseram, que o simples no futebol é o mais difícil de fazer.
0: Sim. Deixem-me só tocar um bocadinho na Espanha. Luís, o Lamine Yamal já veio dizer que o adversário é mais difícil era no momento. Isso, o melhor jogador da Espanha, por isso há uma vantagem que nós já devemos ter, que é assustá-los.
2: No demando joga no lugar dele.
0: Sim.
2: Ele troca de lugar. Não, a Espanha é um conjunto bastante difícil.
4: Sim.
2: Vamos estar aqui a dizer que vai ser fácil, que não vai ser fácil. Agora, na minha opinião, pá, estamos tudo para conseguir fazer um bom resultado, que é ganhar à Espanha. Temos bons jogadores, também, como a Espanha tem. Acho que vai ser um jogo mais equilibrado ainda. Voltando um bocadinho à pergunta que perguntaste, acho que foi ao Paulo André. O Cristiano, a ele mais 10, não é? Não vai deixar o Cristiano meter o Gonçalo, com a certeza absoluta.
4: Sim.
2: Também estou curioso para ver qual é a equipa que irá defrontar a Espanha. Não podemos ir para lá jogar como a gente tem jogado, jogar um bocado aberto, um bocado, porque a Espanha é uma equipa, não estive a ver o jogo deles, em transições, são bastante fortes.
4: Sim.
2: Por isso nós temos de ter aí mais cautelas. Por isso a curiosidade será mesmo ver quem é que ele vai meter, mesmo ali no meio, quem é que ele irá meter. Que eu não me acredito muito que ele vá mexer muito na equipa.
0: Moura, a Espanha já não é o papão do Xavi, do Iniesta, do Busquets, mas é a Espanha do Rodri e do Pedri e do Fábio Ruiz. O que é que achas? Umas notas breves, porque depois a seguir ainda vamos falar depois sobre esse jogo, como é óbvio.
3: Não é do Busquets nem do Iniesta, mas é a Espanha. Tem o Rodri, que é um jogador que aprecio imenso, tem o Pedri, tem o Oyarzabal e tem o Yamal, mas é uma equipa, uma das candidatas, uma do top 3 das candidatas a ser campeão do mundo, e é uma equipa que joga um futebol que eu aprecio imenso, em espaços muitas das vezes curtos, com movimentações dos seus jogadores, e arranjam ali espaços em espaços muito curtos para criar moça nas equipas adversárias. E se Portugal não for uma equipa pressionante, pelo menos no nosso meio campo, vamos passar ali um bocadinho de trabalhos.
0: Paulo André, eu gostava de ver o Cucurelha perder o cabelo. O João Neves já o tentou. Achas que neste jogo isso vai ser possível? Com o Chico Conceição?
1: poderia ser. Mas não, por acaso é um jogador que eu não aprecio muito, o Cucurelha, por acaso. Mas pronto, mas é o cabelo que ele tem. Ele já disse que não se importava de rapar o cabelo para a Espanha ser campeã do mundo, mas espero bem que isso não aconteça, porque espero que tanto eu como nós, os portugueses todos, que a Espanha vá ser eliminada por Portugal. Mas voltando um bocadinho ao que disseste atrás, penso que o duelo mais interessante desse jogo irá ser mesmo entre o Yamal e o Nuno Mendes. Aí sim, esse duelo vai ser muito interessante, e esperemos que o nosso português saia por cima.
0: Mas é um duelo engraçado ali, que é o duelo que dizem que são os dois melhores médios do mundo. Chama-se Vitinha e chama-se Pedri. Espero que Vitinha apareça como ainda não apareceu.
1: Sim, aliás, tanto Vitinha como outros jogadores portugueses, porque acho que aqueles que têm aparecido mais, sinceramente, são os da defesa. E nunca é muito bom sinal quando os melhores jogadores da equipa são os defensivos. Esperemos que a malta do meio para a frente que apareça mais agora contra a Espanha.
0: Deixa-me só perguntar ao Luís, tu que jogaste grandes jogos, estes jogos em que dão pica, não é? Estes jogos que os jogadores querem, estes jogos que eles querem aparecer.
2: Sim, estes jogos que os jogadores deviam querer. E eu acho que vai querer muito ganhar à Espanha. Acho que são seleções equilibradas.
4: Sim.
2: Eles têm bons jogadores, nós também temos. Eu acho que ali vai ser ao pormenor que vai decidir quem é que vai vencer. Agora estou confiante que Portugal se entrava no jogo, foi pressionante. Ali o meio tem pressionado bem, tem estado bem, praticamente bem pressionados. Como eu disse, a França acho que é uma equipa que joga mais na profundidade quando sai à procura dos alas. Esta é uma equipa que joga mais em transição, bola de pé para pé. Portugal tem que ter muita atenção ali no meio, para ali alguns buraquitos. E eu penso que se conseguirem isso, a gente vai sorrir no final.
0: Última de todas, e porque hoje vão jogar e vão fazer história. Eu acho que todos nós, os quatro, mas a maior parte dos portugueses já estão com eles, com Cabo Verde. Eu gostava só de uma notazinha breve para quem nos estiver a ouvir. ou para quem nos vai ouvir depois, o que é que acham de Cabo Verde, e se é um sonho e eles ainda poderem alimentar e ganhar a Argentina. Amor.
3: Cabo Verde já fez história, só o facto de chegar ao Mundial e passando a fase anterior, ainda mais história fez. Vai ser um jogo desafiante e extremamente interessante para a seleção de Cabo Verde, e era extremamente bonito ganhar a Argentina e passar esta eliminatória. Então é que era o topo para a seleção de Cabo Verde, que é uma seleção irmã ou irmão, que eu aprecio imenso.
0: Paulo André, uma nota a Cabo Verde.
1: Olha, Cabo Verde acaba por ter muitas ligações a Portugal e muitos jogadores que inclusive jogam e já jogaram no nosso campeonato e até nas nossas divisões inferiores. Seria um feito, não é que já não tivesse feito, como disse Paulo Moura bem, que já o fizeram, já é um feito extraordinário terem chegado a um Mundial, quanto mais passarem a fase de grupos, mas seria um feito ainda maior, e estou a torcer por isso, que eliminem a Argentina, uma das grandes candidatas também a ganhar o Mundial, mas eu pessoalmente, e todos nós, acho que eu, queríamos ver a Argentina fora do Mundial, e se fosse com Cabo Verde ainda melhor.
0: Luís, para finalizar, logo à noite és mais um Tubarão Azul. És mais um Cabo Verde.
2: Logo à noite vai ser mais um bom jogo. Como disseram, história eles já fizeram, Cabo Verde. E agora há que desfrutar do jogo. Quando digo desfrutar, é tentar também tentar ganhar o jogo. Eles não têm nada a perder. Se é impossível, nada no futebol, e a gente sabe que não é impossível, porque senão só Benfica, Porto e Sport é que ganhavam, as outras equipas não ganhavam. Por isso há que acreditar até ao fim. E vamos ver se conseguem fazer mais um momento de história.
0: Obrigado aos três, e teremos aqui a oportunidade de dissecar o jogo com a Espanha, e esperemos com mais uma passagem. Obrigado aos três.
2: Tá, obrigado, bom dia.
1: Obrigado.

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0: São 15 horas.
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0: Olá, sejam bem-vindos a mais uma hora da Rádio Escola. Nos próximos minutos, fiquem com a turma B4 de Câmara.
1: Olá, eu sou a Rita e a música que eu vou apresentar é Pobres Namorado, porque é a minha música favorita.

Olá, eu sou o Rafael Martinho. Eu escolhi esta música porque esta música é a minha música favorita desta banda. Senhoras e senhores, apresento Phil Gunting de Gorillaz.

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7: Boa tarde, eu sou a Raquel. Vamos ouvir uma das minhas músicas preferidas, que se chama Lady in Red. Espero que gostem. Quem?

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6: Boa tarde, meu nome é Mara Frias e eu vou apresentar a música Maria Joana e o músico é Nuno Ribeiro.

Boa tarde, meu nome é José e agora vocês vão ouvir uma música que eu gosto muito. Meu pai e minha mãe mostraram essa música. Agora vamos ouvir a música Vou Morrer Sozinho, do cantor João. Espero que gostem.

Olá e boa tarde. Eu sou o Eduardo. Hoje vou pôr uma música que eu adoro. Chama-se The Final Countdown, da banda Tools Europe. Espero que gostem.

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7: Boa tarde. Meu nome é Afonso e agora vais ouvir a música de Sandrino, Disposto a Tudo. E fiquem agora com a música.
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5: Olá, eu chamo-me Rodrigo Ventrini. Eu venho aqui com uma música que fez muito sucesso nos anos 70, 80 e 90. Gorillaz, Clean as Truth.

0: São 16 horas.
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1: A primeira hora do Clube 80 começa com os Casey and the Sunshine Band. Give it up! Eu sou o Luís Ferrão e aqui está a música dos 30ões, 40ões, 50ões e por aí fora.
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1: Liga-te ao grupo Clube 80 no Facebook e pede para aderir, escolhe e partilha comigo as músicas que mais gostas dos anos 70, 80 e 90. Mas atenção que as músicas de 2000 que estiveram no forno nos anos 90 também contam. Bom fim de semana.
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os Indeep no Clube 80, Last Night the DJ Saved My Life. Junta-te ao grupo Clube 80 no Facebook, pede para aderir, escolhe e partilha comigo as músicas que mais gostas, das décadas de 70, 80 e 90. O Pedro Seissa, de Évora, que se junta ao Clube 80 pela primeira vez, deixou-nos os Freeze. Obrigado, Pedro. Bem-vindo. Aqui está I Owe You, o grande sucesso desta banda britânica. A letra foi escrita e produzida por Arthur Baker, com contribuições para as letras e vocais principais de Rocka. A música também foi usada no filme Breakdance dos anos 80, Break Street, que passou 2 semanas no primeiro lugar da Billboard Dance e ficou em segundo lugar na UK Single Chart durante o verão de 1983.

São músicas como esta que me fazem estar aqui ao fim de semana. A Sandra Carvalho, que é natural de Castanheira de Beira, partilhou connosco no grupo Clube 80 do Facebook o grande Richard Marx. Obrigado, Sandra. Um ótimo fim de semana para ti.

São canções como esta que o fazem estar aqui ao fim de semana. Junta-te ao grupo Clube 80 no Facebook, pede para aderir, escolhe e depois partilha comigo as músicas que mais gostas dos anos 70, 80 e 90. Faz como o António Pinto, que é de Lisboa e partilhou connosco uma das melhores canções de 83 das Bananarama. Chama-se Cruel Summer, um sucesso entre os 10 melhores, tanto no Reino Unido como nos Estados Unidos e frequentemente apresentado ao vivo pelo grupo. Cruel Summer foi classificada a 44ª posição na lista das maiores canções dos anos 80 da VH1. A Billboard nomeou a música como a 13ª na lista das 100 maiores canções de grupos femininos de todos os tempos. Obrigado.

Esta é a música dos 30, 40, 50 e por aí fora, mas os mais novos também gostam destas canções. A Ana Cristina, que é natural de Passos Ferreira, partilhou connosco no grupo Clube 80 do Facebook, o Slash. Muito obrigado, aqui tens The Magnificent Seven. Um ótimo fim de semana para ti.

São estas músicas que me fazem estar aqui ao fim de semana. Agora uma partilha da Elizabeth Machado no grupo Clube 80 do Facebook. Elizabeth Machado vive em Coimbra. Ela escolheu Zombie, uma das músicas de protesto da banda irlandesa de rock alternativo The Cranberries. Foi escrita pela vocalista principal, Dolores O'Riordan, sobre as jovens vítimas de um atentado em Warrington, Inglaterra, durante os Troubles, na Irlanda do Norte, também conhecido internacionalmente como o Conflito da Irlanda do Norte. A música foi lançada a 19 de setembro de 1994 pela Island Records como single principal do segundo álbum de estúdio dos Cranberries, No Need to Hurt. Após a morte da vocalista em 2018, tornou-se um hino em estádio, primeiro para as equipas da cidade natal dos Cranberries, Limerick, e depois para a seleção nacional de rugby da Irlanda, que também estiveram no Campeonato do Mundo de Rugby em 2023. Obrigado, Elizabeth, um ótimo fim de semana para ti.

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1: Liga-te ao Grupo Clube 80 no Facebook, pede para aderir, escolhe e partilha comigo as músicas que mais gostas dos anos 70, 80 e 90. O José Canas de Coimbra partilhou no nosso grupo um clássico da banda de Bonavox, Sunday Bloody Sunday. Obrigado, Canas. Aqui estão os YouTube. Bom fim de semana.

0: Em 2004, a revista Rolling Stone colocou este tema no lugar 378 da lista das 500 maiores canções de todos os tempos. E são músicas como esta que me fazem estar aqui ao fim de semana. Liga-te ao grupo Clube 80 no Facebook, pede para aderir e depois partilha comigo as músicas que mais gostas dos anos 70, 80 e 90. A Dina Val deixou-nos os e Take On Me. Obrigado, Dina. Um ótimo fim de semana.
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Esta é a música dos 30s, 40s, 50s e por aí fora, mas os mais novos também gostam destas canções. Victor Willis deixou-nos aos 74 anos, a 30 de junho de 2026. Willis foi um dos fundadores dos Village People e o principal vocalista da formação original, que se tornou um fenómeno mundial no final dos anos 70. Além da sua voz inconfundível, ele também foi um grande responsável pela composição dos maiores êxitos da banda. Em parceria com o produtor Jack Morali, assinou clássicos com YMCA, Macho Man, In The Navy e Go West, canções que consagraram os Village People como um dos maiores nomes da música pop da época. Ouviram In The Navy e agora YMCA. Obrigado pela companhia, vocês são mesmo os maiores. Não saiam daí.

0: São 17 horas. 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
1: Aqui está a segunda hora do Clube 80. Eu sou o Luís Ferrão e trago comigo os franceses Bandolero e Paris Latino. Venha comigo e ouça as grandes canções dos anos 80. E não só. Bom fim de semana.

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1: Agora, a banda de Robert Smith, The Forest, foi um post do António Pinto, que vive em Lisboa no grupo Clube 80 do Facebook. Depois houve outra dos Cure, Pictures of You. Obrigado, António, um grande abraço, volte sempre.

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1: Estamos na segunda hora do Clube 80. O António Duarte de Coimbra partilhou no grupo Clube 80 do Facebook Passengers, de Elton John. Grande abraço, amigo. Obrigado e volte sempre.

0: sempre bom ouvir músicas que não passam de moda, que é o caso deste The Worker dos Fishers.
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0: Hoje lembramos um automóvel com o nome de Herbie.
2: Here comes a brand new Herbie.
0: Era um clássico da primeira matinée da RTP, um típico filme para ser transmitido ao domingo à tarde e faz parte do imaginário de muitos que cresceram na década de 80.
3: Here we go, Herbie.
0: A Disney era mais conhecida pelos filmes de animação, mas também produzia filmes com atores de carne e osso. E dentro desses apareceram uns que a personagem principal era um carro.
3: Here we go.
0: O Volkswagen Carocha era todo branco, com o número 53 pintado na lateral e na frente do carro, com riscas brancas, vermelhas e azuis a dividirem o veículo ao meio.
2: It's Herbie with all new styling.
0: Mas o Herbie não era um carro normal. Tinha uma mente própria e tomava decisões por si mesmo, para além de se conseguir movimentar sem condutor e de ser um excelente concorrente em corridas de automóveis.
4: I've never seen anything like it.
2: All new performance.
0: O primeiro filme, Love Bug, estreou em 1968 e em 1974 surgiu a primeira sequela, Herbie Rides Again, seguida por uma aventura em Monte Carlo em 1977.
2: In Disney's all-new Herbie Goes Bananas.
0: Em Herbie Goes Bananas, de 1980, o carro vive a sua aventura mais louca, a bordo de um navio que foi a sua última incursão no cinema.
5: 700 miles on a banana boat with wheels.
0: Só voltando ao grande ecrã em 2005 com Lindsay Lohan, como a condutora do simpático Carocha. Pelo meio, houve um filme que foi feito só para a televisão em 1997, com o mesmo nome do primeiro filme, que mostrava as origens deste peculiar automóvel.
6: Quero dizer, Peyton, you and Herbie make a great team.
3: We make a great team.
6: Yeah, it's a good driver crew chief report out there, huh?
3: Herbie, help me out here.
0: Como tantos heróis daquela altura, Herbie vivia uma aventura sempre com pessoas diferentes, ajudando uma família diferente a cada película, como era tradição nesses tempos. Qual será o vosso preferido?
2: That drives everyone bananas.
0: Hoje lembramos um automóvel muito especial no Clube 80.

0: Obrigado por gostarem tanto das músicas do século passado. Mais um post no Grupo Clube 80 do João Fuseta de Setúbal. Aqui está Self Control, de Laura Branigan. Obrigado, João. Grande abraço.
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0: Quase completo o programa deste fim de semana. A fechar ouvem Marisa Liz e os Ornatos Violeta. Obrigado pela companhia. Eu volto na próxima semana.
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0: São 18 horas. 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
5: O que está a acontecer na região agora mesmo no Bloco da Informação Regional. O incêndio florestal que deflagrou na madrugada de ontem em Vouzela já consumiu mais de 7 mil hectares de floresta e mato, uma área equivalente a cerca de 10 mil campos de futebol. De acordo com os dados do Sistema Europeu de Informação de Incêndios Florestais, recolhidos por satélite, o fogo alastrou-se aos concelhos de Oliveira de Frades, Tondela e Águeda, registando um perímetro superior a 50 quilómetros. As chamas, que lavram continuamente há mais de 33 horas, expandiram-se em direção ao município de Águeda e às vertentes da Serra do Caramulo. O combate ao incêndio tem sido dificultado pelas condições meteorológicas adversas na região. O Instituto Português do Mar e da Atmosfera previu um aumento da temperatura do ar até aos 34,8 graus centígrados e uma queda abrupta da umidade relativa para valores mínimos de 13%, além de rajadas de vento que podem atingir os 43 km por hora. Para fazer face a este cenário crítico, o dispositivo no terreno foi reforçado, mobilizando pelas 3 da tarde de hoje um total de 963 operacionais, apoiados por 313 viaturas e 10 meios aéreos. O município de Vouzela mantém em vigor, desde 2024, um conjunto de medidas estratégicas de apoio à natalidade e à parentalidade, desenhadas para combater o envelhecimento demográfico e fixar jovens famílias no concelho. Estes apoios financeiros, de natureza pontual, destinam-se a aliviar o orçamento familiar através da comparticipação direta de despesas essenciais efetuadas com os recém-nascidos. O incentivo visa cobrir a aquisição de bens e serviços considerados indispensáveis nesta fase inicial da vida, tal como produtos de higiene, vestuário, alimentação e cuidados de saúde. O processo de candidatura foi simplificado e desmaterializado para maior comodidade dos munícipes, devendo o pedido ser formalizado por via digital através dos serviços online da Câmara Municipal de Vouzela. Os interessados em beneficiar deste programa de apoio social podem consultar as condições de elegibilidade, os critérios de atribuição e os prazos em vigor através do regulamento oficial disponibilizado na página da autarquia. Com esta medida contínua, a autarquia de Vouzela reforça o seu compromisso de proteção social e estímulo à coesão demográfica no interior do país. O Complexo Municipal de Piscinas de Carregal do Sal já reabriu ao público para o início de mais uma época balnear, oferecendo um espaço destinado ao lazer, desporto e convívio ao ar livre. O equipamento conta com piscina descoberta, tanque de saltos, chapinheiro infantil, um campo de areia e cerca de 6 mil metros quadrados de relvado. A Câmara Municipal salvaguarda que o edifício da piscina interior se encontra em obras de requalificação, pelo que poderão surgir alguns constrangimentos durante a utilização do espaço. O complexo funciona de terça-feira a domingo, das 13h30 às 19h30, encontrando-se encerrado aos feriados. A Câmara Municipal de Carregal do Sal convida toda a população a visitar o renovado Complexo Municipal de Piscinas e a aproveitar uma época balnear marcada pela diversão, pelo desporto e pelo convívio em família. Oliveira de Frades, auto-intitulada a capital do frango do campo, prepara-se para acolher as festas do Conselho de 2026, com mais uma edição do Festival do Frango do Campo, que decorrerá entre os dias 15 e 19 deste mês de julho, com entrada livre. Organizado pelo município de Oliveira de Frades e com o patrocínio principal da Campo Aves, o certame promete celebrar o sabor autêntico da tradição gastronómica da região no centro de Portugal. À mesa, o grande rei da festa será o frango, confeccionado de variadas formas que vão desde o tradicional frango no churrasco até ao clássico arroz de cabidela. Conforme detalhado no cartaz oficial divulgado pelo município, a animação musical contará com nomes imperdíveis do panorama nacional ao longo dos 5 dias de festa. O programa arranca na quarta-feira, dia 15, com os Vizinhos, a banda Refugo e o DJ The Boss, seguindo-se atuações de Blue Eye, Zanova, Snails e DJ Johnny the Bass na quinta-feira, dia 16. A fadista Sara Correia sobe ao palco na sexta-feira, acompanhada pelas Divas and Friends e pelos DJs Guest e Rocha the Rocks, abrindo caminho para o concerto de Matias Damásio no dia 18, sábado, que contará ainda com os DJs Funk, The Rolls e Bass. O encerramento do festival no domingo, dia 19, ficará marcado pela presença do programa Domingão, da SIC, pela atuação de João Pedro Paes, pela música do DJ João C e por um espetáculo piromusical. Será assim o Festival do Frango do Campo em Oliveira de Frades entre os dias 15 e 19 deste mês de julho. O parque de estacionamento do Pavilhão Municipal de São Pedro do Sul vai transformar-se entre os dias 9 e 11 de julho no grande palco de mais uma edição dos emblemáticos Jogos Sem Fronteiras. A iniciativa promete trazer muita animação, rivalidade saudável e espírito de comunidade ao concelho através de um conjunto de provas desportivas e lúdicas que testarão a destreza e o trabalho de equipa dos participantes. A competição amigável será disputada por várias equipas locais, existindo a recomendação de que estas representem preferencialmente as suas respectivas freguesias. De acordo com as normas da organização, cada formação deve ser constituída por 12 elementos, 6 homens maiores de 18 anos e 6 mulheres maiores de 16 anos. Os munícipes interessados em aceitar o desafio e defender as cores da sua terra devem dirigir-se à junta de freguesia da sua área de residência para proceder à inscrição. Está concluída a informação regional, continuação de uma ótima sexta-feira.
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0: São 19 horas. 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

0: Olá, sejam bem-vindos a mais uma hora da Rádio Escola. Nos próximos minutos, fiquem com a turma B4 de Câmara.
1: Olá, eu sou a Rita e a música que eu vou apresentar é Pobres Namorado, porque é a minha música favorita.

Olá, eu sou o Rafael Martinho. Eu escolhi esta música porque esta música é a minha música favorita desta banda. Senhoras e senhores, apresento Phil Gunting de Gorillaz.

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7: Boa tarde, eu sou a Raquel. Vamos ouvir uma das minhas músicas preferidas, que se chama Lady in Red. Espero que gostem.

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6: Boa tarde, meu nome é Mara Frias e eu vou apresentar a música Maria Joana e o músico é Nuno Ribeiro.

Boa tarde, meu nome é José e agora vocês vão ouvir uma música que eu gosto muito. Meu pai e minha mãe mostraram-me essa música. Agora vamos ouvir a música Vou Morrer Sozinho, do cantor João. Espero que gostem.

Olá e boa tarde, eu sou o Eduardo. Hoje vou pôr uma música que eu adoro. Chama-se Final Countdown, da banda Tools Europe. Espero que gostem.

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7: Boa tarde. Meu nome é Afonso e agora vais ouvir a música de Sandrino, Disposto a Tudo. E fiquem agora com a música.
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5: Olá, eu chamo-me Rodrigo Ventrini. Eu venho aqui com uma música que fez muito sucesso nos anos 70, 80 e 90. Gorillaz, Clean as Truth.

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Olá a todos, sejam muito bem-vindos a mais uma edição do Cascais Garage. O meu nome é Cláudio Silva e estou por cá na emissão 532 para vos dar a conhecer cerca de uma hora das melhores bandas de garagem nacionais. Sim, porque se a banda tem uma garagem, ela vai passar por aqui. Obrigado pela tua companhia aqui na tua rádio de eleição. E para abrir o programa de hoje, vamos ficar com Rovin e o single Motar.

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1: cascaisgarage.pt, onde podes escutar todas as emissões do programa. Seguimos agora com os Cheryl Kisses e este February Sun.

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1: E antes de fecharmos esta primeira parte do Cascais Garage de hoje, João Miguel Gordino Simões com Doce Vidânia.

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1: Vintage do Cascais Garage, onde recordamos velhas glórias do pop e do rock nacional. Vamos recordar os Larif Dada com Zuvi 79.

Olá a todos, sejam muito bem-vindos à segunda parte do Cascais Garage de hoje. O meu nome é Cláudio Silva e continuo por cá para vos dar mais cerca de 30 minutos das melhores bandas de garagem nacionais. Sim, porque se a banda tem uma garagem, ela vai passar por aqui. Segunda parte quase inteiramente dedicada à coletânea 20 and Free da Ethereal Soundworks. Vamos então desfilar com alguns temas, a começar com os Akashic and Friends com este Let Me Dream a While Part 2.

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1: E continuando na escuta de mais dois temas da coletânea da Ethereal Soundworks, da coletânea 20 and Free, agora os Malignia com a Dance.

E o Cascais Girls de hoje está quase a terminar. E temos um tema de Manila para escutar. Passa por cascaisgarage.pt para escutar todas as emissões do programa. Passa também pelo Facebook Cascais Girls, deixa por lá o teu like e assim vais recebendo todas as notificações. Mas se tens uma banda, é a samba da tema garagem, envia as tuas músicas para cascaisgarage@gmail.com. E para terminar o programa de hoje, Manila com

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O sino toca rebate na aldeia cercada. A noite cai e o vento furioso levanta chamas. A montanha crepita e avança na direção das casas. As torneiras estão cansadas e os bombeiros nada têm já para bombear. A ministra da Administração Interna tem o telemóvel desligado. O ministro da Coesão Territorial senta-se e sente-se inútil. O primeiro-ministro promete mão pesada para os criminosos e o presidente promete beijos e abraços jeitosos.

1983, do alto da montanha de Chameleons, View from a Hill. E Portugal herdeu mais uma vez. O fantasma de 2017 está vivo outra vez. Os especialistas puxam dos compêndios e comentam nas televisões as causas dos incêndios. E no meio de tanta conversa inútil e de tanto comentário fútil, a polícia dá uma boa notícia. Prendeu um incendiário que confessou ser o autor. Coitadinho, é maluquinho. Não resiste nem ao fascínio do fogo, nem ao vinho. Talvez se fosse atado a uma das árvores que incendiou, gritasse: a minha opinião mudou. E para o ano, há de estar cá fora para continuar a pegar fogo à flora. Mas não podemos desesperar. A solução para combater os incêndios está para chegar e juro-vos que não estou a inventar. Eagles of Death Metal 2006, Don't Speak.

0: No, yes. Yes, sir.
1: That last one was retarded.
0: No, that's wrong.
1: Alright, okay.
2: Ora bem, vou passar-vos um excerto do Marés Vivas que fiz a 5 de agosto de 2022 e peço-vos que escutem bem porque aquilo que parecia ser impossível, afinal, parece que pode ser bem real e possível. Eu não percebo nada de armamento, não percebo nada de técnicas de combate a incêndios. Mas de repente tive uma ideia. E por vezes há grandes ideias que podem surgir inesperada e aparentemente do nada. Eu estava a ver um direto sobre um incêndio de grandes dimensões e a ver a dificuldade de o combater em zonas completamente inacessíveis. Entretanto, mudei de canal e vi imagens daquela guerra da Ucrânia com aqueles lança-rockets que disparam não sei quantos mísseis teleguiados por minuto. Estão a ver, é assim. Pois, se a tecnologia atual permite acertar com uma precisão impressionante em alvos civis ou militares pré-definidos, não seria possível aplicar essa mesma tecnologia para apagar incêndios florestais em vez de bombas? Esses mísseis levavam neve carbónica, ou então aquele pó que os meios aéreos lançam sobre as labaredas. E eu repito, não percebo nada disto, mas será que nunca ninguém pensou nisto? Há sempre alguém que tem uma boa ideia pela primeira vez, percebendo ou não do assunto. Mas se quem tem uma dessas ideias fica calado, calado, quieto, a pensar que já houve alguém que pensou nisso antes de nós, essas ideias nem para o papel vão. Ficam dentro da cabeça e perdem-se. E é o mais provável, porque há cada vez mais pessoas a perderem a cabeça. Eu próprio já a perdi várias vezes. E por falar em perder a cabeça, é mesmo de perder a cabeça. A ouvir os telejornais e várias pessoas, desde comandantes de bombeiros, responsáveis da proteção civil, jornalistas, comentadores, a usarem repetidamente uma das expressões que mais me irrita. E eu nem sequer sou ator, mas podem perguntar a um o que é que ele sente quando, relativamente a um incêndio ou a uma reportagem de guerra, houve constantemente teatro de operações, teatro de operações, teatro de operações, teatro de operações. Teatro. Eu estou cansado de teatros de operações. Por favor, alguém que acabe com essa expressão de mau gosto. E já agora, acabem igualmente com as janelas de oportunidade. Já enjoa. Claro que é meu desejo que surjam muitas janelas de oportunidade nos teatros de operações. Mas, por favor, poupem os ouvintes ou os espectadores a tanta piruzeira. E pensem sempre pela vossa cabeça. Como é que se combate uma má ideia? Com uma outra ideia, mas boa. Tenham boas ideias. Peter Gabriel, Do It Yourself, DIY.

0: Marés Vivas, bom fim de semana. Faça você mesmo, do it yourself, como acabou de cantar o Peter Gabriel. E foi exatamente o que fez um tal Amaro Martins, o autor do projeto que eu desconhecia, mas no qual já tinha pensado. Mas pensar só não basta, e o Amaro Martins não se limitou a pensar e fez. Mas isso fica para depois das escolhas do Oscar. É já a seguir.
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0: As escolhas do Oscar. Um olhar atento do nosso correspondente em Roterdão sobre as novas tendências do novo rock. Um espaço da responsabilidade de Oscar Monteiro. As escolhas que marcam a diferença. Esta semana vamos até Inglaterra, mais concretamente até Brighton, de onde são originários os Porridge Radio, banda que já anteriormente passou por este espaço e da qual voltamos a falar hoje. Os Porridge Radio formaram-se em 2015 e a partir do dia 18 de outubro de 2024, repito, 18 de outubro de 2024, passam a contar com 4 álbuns de originais editados, com o lançamento justamente do 4º, título Clouds in the Sky, They Will Always Be There for Me. E vamos começar por ouvir um dos singles já editados, A Hole in the Ground.

Desde o início da carreira que os Polish Radio chamaram a atenção, não só do público em geral, como também da chamada crítica especializada, que reconheceu positivamente a sua música. Uma mistura de indie rock com pós-punk de grande qualidade. São atualmente uma das bandas de topo da cena alternativa britânica e não só, já que têm muitos seguidores tanto nos Estados Unidos como na Europa. Aconselhamos vivamente a escuta de todo o trabalho da banda. Verão que não darão o vosso tempo como perdido. E as escolhas fecham por hoje com mais um single extraído deste quarto álbum, Sick of the Blues. Porridge Radio, uma banda que merece continuar a ser seguida com muita atenção.

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3: Marés Vivas, até à meia-noite. Com votos de excelente saúde e de um ótimo fim de semana.

E tal como vos prometi, vou contar-vos qual é o projeto do Amaro Martins. Muito parecido com o meu, só com uma diferença. Ele pensou e fez, e eu pensei e não fiz. Ora, oição, um dispositivo pulverizador que lança projéteis extintores de chamas, como naqueles caminhões que têm aquele sistema basculante do qual são disparados com precisão incrível vários mísseis. Além de ajudar a extinguir incêndios, este sistema tem a vantagem de não ser nocivo para o ambiente. E após entrar em contacto com as chamas, os projéteis libertam uma carga extintora não tóxica, extinguindo assim as chamas num raio considerável, explica Amaro Martins. Na prática, este dispositivo diminui o risco para quem combate as chamas, permite uma resposta mais rápida ao incêndio e ajuda a alcançar zonas de difícil acesso. Pois é, eu não percebo nada de combate a incêndios, nem tenho conhecimentos técnicos, mas também tive esta ideia. Discutia com vários amigos e sabem qual foi a reação, sabem? És maluco, se isso fosse possível já teria sido inventado. Pois, eu não sabia que era possível, mas agora sei que é. Este projeto pertence a uma empresa sediada em Arouca, uma empresa portuguesa, mas cujo nome não posso dizer por enquanto. Mas se forem à internet, está lá tudo bem explicadinho. E curiosamente, este projeto também é de 2002, ano do Marés Vivas, em que eu deitei cá para fora a mesma ideia. Juro que não vi. E é um projeto 100% português. Do que é que estão à espera? Que o Amaro Martins venda a patente aos americanos? Depois, queixem-se.

Estes são os norte-americanos Black NASA 2002. Álbum estreia. O tema chama-se Walking Talking. O álbum Black Mode, Blackout Mode, assim é que é. Bom, e a primeira hora do Marés Vivas está no fim. E vamos deixá-los com algo de muito especial. Black Sabbath. O tema também se chama Black Sabbath, do seu primeiro álbum, há mais de 50 anos. Fiquem vivos e fiquem para a segunda hora, que eu prometo voltar.

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2: 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Bom fim de semana.

eles passou muito dos alicerces da música popular norte-americana. Birds primeiro e Buffalo Springfield agora.

0: Donovan Philip Leitch, 1966. E agora não percam, vem aí Marx, John Marx. 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

Em 1982, Chris Thame abandona os DBs e inicia uma carreira a solo com o lançamento do álbum It's a Wonderful Life. Para trás ficavam Stand for Decibels e Repercussion, ambos editados em 1981. Dois trabalhos onde a banda nova-iorquina dava um salto à década de 60 e recuperava a frescura das canções dos Beatles nos álbuns Rubber Soul e Revolver. Nas décadas seguintes, manteve uma irregular produção discográfica, da qual se destacam dois álbuns gravados a meias com Peter Holsapple, seu antigo parceiro nos DBs, e um LP com os Yo La Tengo. No entanto, a sua atividade em estúdio foi muito produtiva. Colaborou nos arranjos e na composição de mais de uma centena de trabalhos, para além de ver o seu nome creditado como produtor em gravações de bandas como os Whiskey Town, Pylon, Hazeldine ou os já citados Yo La Tengo.

Euphoria, o mais recente trabalho de Chris Stamey, conta com a participação de Mitch Easter, um velho conhecido dos bancos de escola e da infância passada na Carolina do Norte, uma altura em que fundaram a banda The Sneakers. Esse projeto acabou por gravar um mini-LP em 1978, intitulado In the Red, após o qual terminou a sua atividade. Stamey fundou os DBs e Easter ingressou nos Let's Active, mas ao longo das décadas têm colaborado com regularidade. Recentemente fundaram os Big Star Third, uma banda de tributo ao falecido Alex Chilton, onde também participam Mike Mills dos R.E.M., Pat Sensen dos Wilco, Ken Stringfellow e John Auer dos Posies, para além de Jody Stephens, o baterista original e único membro vivo dos Big Star.

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Morrison, Van Morrison, da sua banda original Los Dem. E agora descubram as diferenças. 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

Surpreendente sempre. Diferente. Simplesmente Beck. O tema Jackass. 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

está ele na sua banda original. Tema abordado por John Marks no seu Atmosferas há pouco, Chris Tamey. E os DB's Neverland, do álbum Repercussion, o segundo álbum. 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

as grandes recordações. Os Audium primeiro e os Rain Parade agora. E a seguir, uma das novas e mais interessantes bandas alternativas norte-americanas, The Stevenson Ranch Dividends, Better Day.

viagem pelo oceano da música de facto. E é em grande que saímos do continente norte-americano e que tal se fôssemos até Belfast? Então vamos lá, Girls' Names, When You Cry, primeiro álbum de 2011.

E de Belfast a Londres é só um pulinho. Vamos ouvir os Veronica Falls do seu segundo álbum Waiting for Something to Happen de 2013. Tell Me.

quase no final do Marés Vivas de hoje. Com muita emoção, esta recordação de um dos melhores discos de 1981, Barbara Gogan e os Passions. 30,000 Feet Over China, o tema de Swimmer. Bom, e vamos fechar. Vamos cá estar, de hoje a 8 dias, no mesmo horário, 22:30. Fiquem com os Church, Dropping Names. Fiquem vivos. Até lá. Bom fim.

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